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0: Foi aí o som de Hugo e Guilherme na 97. Você conferiu aqui na Jacuí também o som de Israel e Rodolfo no oferecimento de Farmácia do Eve.
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9h14, 9h14, já estamos de volta aqui no Que Noite da Jacuí. Temperatura está em 23 graus, 8 décimos, faz calor aqui para a região. O primeiro tempo do Grenal acabou 0x0, né? Nada de rede balançando, tudo igual. O primeiro tempo do clássico Grenal no Beira Rio. Semana que vem é na Arena, para decidir quem segue para a semifinal da Copa do Brasil. 0x0, então, por enquanto, o Grenal. 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

9h30, 9h30 pontualmente. Aí estamos de volta aqui na Jacuí, sempre no oferecimento da parceria de Johnny Instalações aqui em Sobradinho. 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É a Farmácia do Eve. 9h31, tá 0x0 o Grenal. Não vai ter gol no Grenal hoje, será? O jogo vai chegando a 15 minutos do segundo tempo, 0x0. Internacional e Grêmio, semana que vem, na quinta-feira, tem Grenal de novo. Aí é o jogo de volta na casa do Grêmio. Se permanecer tudo empate, vai para os pênaltis na semana que vem, né? Hoje segue o jogo, semana que vem tem que sair um vencedor para enfrentar o adversário na semifinal da Copa do Brasil. Um abraço aí aos amigos lá da Linha Chaves em Segredo, Loreci, toda a família. Estamos na escuta, Linha Chaves, vão trazendo música boa então também para os amigos lá da Linha Chaves.

Vamos botar para rodar o Desacreditado do Expresso do Luar. Então vamos lá, abrindo mais um bloco aí com o Expresso do Luar. Faltando 27 para as 10. Temperatura 23 graus e meio.

0: Express.
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3: Vem aí o grupo Festereio, apartamento 104, 24 para as 10 na Jacuí, 0 a 0 no Grenal.

Rico e Rodrigo na 97. Vou valendo, você ouviu Gustavo Lima e também Brilha Som. 9 para as 10, temperatura 23 graus e meio, segue 0 a 0 Grenal, passando dos 30 do segundo tempo. Quem deixou o recado por aqui foi o Jefferson em Gramado Xavier, tá sempre ligado com a gente, ele pediu aí Lauana Prado. Vamos trazendo aí Viva a Voz de Lauana Prado pra gente abrir mais um bloco aqui na 97.

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4: O Instituto Nacional de Meteorologia mantém dois alertas de chuva para o Rio Grande do Sul ao longo desta sexta-feira. O aviso laranja prevê chuva que pode chegar até 80, 90 e até 100 milímetros e ventos de 80 a 90 quilômetros por hora. Já o aviso amarelo destaca que a chuva pode chegar entre 40 e 50 milímetros e vento entre 50 e 60 quilômetros por hora. Os maiores riscos estão concentrados na metade sul do estado, nas regiões oeste, na campanha, no sul, no centro e também na região metropolitana. Na metade norte também pode ocorrer ventos, mesmo fora das áreas de tempestades indicadas nos alertas. Previsão então é de instabilidade para esta sexta-feira. Também aqui para a região Centro-Serra. 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
4: 10 horas e 6 minutos, 10 e 6. Finaleira do Grenal do Beira-Rio. Semana que vem, na quinta-feira, tem o jogo de volta na Arena do Grêmio. Tá 0-0. O jogo vai passando dos 48 minutos do segundo tempo, 0-0. São Marino, temperatura 23 graus.

10h24, 10h24. 22 graus e meia temperatura, previsão de instabilidade para sexta-feira, amanhã, aqui na região central do Rio Grande do Sul. Deu 0x0 o Grenal, nem para lá nem para cá então, tudo igual, ficou pro segundo Grenal, quinta que vem na Arena do Grêmio.

0: Eu acho que você tem que mandar aquela mensagem. 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
2: 3:30.
3: Essa é doida, hein?

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1: Conferindo, 5 horas com mais um minuto. Temperatura é de 22 graus. Bom dia.
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0: Senhor, no silêncio deste dia que amanhece, venho pedir-te a paz, a sabedoria, a força. Quero olhar hoje o mundo com os olhos cheios de amor, ser paciente, compreensivo, manso e prudente, ver além das aparências teus filhos como tu mesmo os vês e não ver senão o bem em cada um. Fecho os meus ouvidos a toda calúnia, guarda minha língua de toda maldade, que só de bênção se encha o meu espírito. Que eu seja tão bondoso e alegre que todos quantos se achegarem a mim sintam a tua presença. Reveste-me de tua beleza, Senhor, e que no decurso deste dia eu não te ofenda e que eu te revele a todos. Amém.
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0: Vem aí Ederson Kinirsch.
1: É ele quem está chegando, bom dia, mais uma vez, bom dia, seja de paz, seja um dia de luz, que as boas energias estejam com a gente. 5:04, temperatura 22 graus. Sexta-feira chegou, 28 do mês de agosto de 2026. Quero te convidar a participar. Vem com a gente, vem. Mensagens via WhatsApp 37421090. 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

programa Alto Astral. São 5 horas e mais 9 minutos, 5 e 9. Temperatura de 22 graus, dá medo nessa temperatura alta pra hora da manhã, pra época do ano. Tem muita chuva por aí. O acumulado pode se chegar a 150 milímetros até... pode ser muita chuva de hoje para amanhã, mas ainda essa situação de chuva pode se estender também até na segunda-feira. Hoje ainda é bastante elevada a temperatura, agora já amanhã, sábado, né? Já vai ser menor a temperatura. Bom, a fase da lua é cheia e hoje no calendário sazonal nos traz datas como o dia da avicultura, dia dos bancários, ok, e o Vanderlei já vem acordado. Bom dia, meu caro, já estou aqui com a caixa de mensagens e participações dos ouvintes aberta e já cedinho muitos acompanhando. Puxa vida! Ok, estamos juntos, sim, começamos bem o dia. Valeu, Vanderlei! Bora daqui a pouquinho lá para os Sabores do Sobrado, minha nossa! Valeu, sucesso sempre! E mais, sintoniza na programação, Ivan Bush. Alô, bom dia, Ivan. Boa viagem, muito obrigado pela carona. Daqui a pouquinho tem uma música romântica pra ela. Alô, Gisele, tudo bem? Tá no trabalho? Ambos, né? Ele viajando e você também. Enquanto no hospital vai prestando esse belíssimo trabalho, a importância desses cuidados que... é dedicado aos pacientes. Deus abençoe. E Devânia no Passa Sete. Bom dia. Essa passagem de João é muito bonita. E só que o bonito ele não ajuda nessa hora da reflexão. Está lá em João 5:24 e aí Devânia nos diz... ao que confere essa passagem. Em verdade vos digo, quem ouve as minhas palavras e crê naquele que me enviou, tem a vida eterna. Não entra em juízo, mas passou da morte para a vida. Puxa, faz-nos pensar. Chega mais, bom dia Renata, em Albardão, da Grande Rio Pardo. Ela não perde um programa por lá. Renan, vamos ver quem mais aqui, o Laudenir e também a Márcia, sim, vai para vocês meu alô, meu bom dia, e amanhã mais um sorteio do Pique da Jacuí, boa sorte. Bom dia, Antônio, ligado, que Deus nos guarde, guarde a sua casa, proteja a sua família, nos dê um lindo e abençoado dia. Antônio Alair Fernandes.

tudo bem? Bom dia pra você. Tudo certo. Começamos bem mais um dia, sexta-feira. Pra música. Avante, meus queridos, agora são 5:13, 5:13, 22 graus de temperatura. A bonita música das bandas agora vem com Companhia Musical.

Bom dia, são 5 horas e 17 minutos, 5 e 17, leveza no ar, bom astral, bom dia! Lino, Maria Cristina, mas que chimarrão bonito! E o Luiz Miguel, será que chega pra botar o dedo na... Não, na água, na erva, e colocar na boca? Quando criança, por que eles têm a tentação, será? Minha nossa. Vamos lá. Bom dia também ao Ezequiel e a Jéssica. São amigos ouvintes do Rincão, Nossa Senhora, a

5:17, o amigão das madrugadas chegou junto de você, com boa disposição. Espero que você também esteja a receber algo que lhe motive para o dia de hoje. O futuro que a gente tanto deseja depende do que a gente faz hoje. Bora lá, meus queridos, está na hora boa. Agora vem chegando um belíssimo dobrado, intitulado como Dobrado Taquara. 5:19.

Ritmo valseado bom para se ouvir nessa hora da manhã. São 5 horas e 26 minutos. Tem mais? Tem Companhia Musical. Enquanto teu chimarrão preparou, tá ótimo. Alô, Neide, tem gente de aniversário por aí, tem? Já já vamos fazer na homenagem. Enquanto vamos fechando a meia hora.

0: Travessia Musical ou Companhia Musical. Fez bonito nessa meia hora inicial. Agora são 5 horas e 29 minutos. A temperatura de 21,8. Calor é atípico para essa época do ano. Bem, chuva por aí.
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minutos. Para você participar com a gente, a mensagem é via WhatsApp. Mensagens de texto, ou então, se você não puder escrever, aperte no microfone e envie sua mensagem de áudio. 5:30, temperatura 21.8, calor. Alô, alô, meus queridos em Novo São Paulo Agudo. Hoje temos aniversariante. Em nome da Luana Taeme. É pra ele, o Neide. 3.7. Eita, motorzinho aspirado, turbo. Bom dia, saúde, paz, felicidade sempre, vida longeva, tudo de bom. Então, Deus te abençoe grandemente, é o carinho da Luana e da Taeme. E a música? Ah, sim. Vamos conferir por aqui com atuais. Lenise, Gerson, tá bonzinho o arroz do tigre? E aí, quente, né, gente? E os... E a dupla Grenal, os nossos times. Viu só? A campanha é tão boa que ficou num 0-0. Maurício Miller, tá bonzinho? Mateando e ouvindo o amigão, bom dia! Vamos saber quem mais acordou cedinho, cedinho. Josicler, Francisquete e Castro. Aquele abraço, seja um ótimo dia. Vento? Que tal? Qual é a tua localidade? Enquanto isso, um bom chimarrão já saindo. Logo, logo, pra ordenha ou lida que exige, né? Não importa se faz chuva ou sol, frio, calor, fim de semana, feriado. Bom, por isso um reconhecimento, ao menos, de minha parte e de outros que valorizam. O que falta é valorização nesse produto primário. Depois que vai para a indústria, aí a gente paga 6 pila a caixinha de leite. A caixinha, não é nem o litro, né? Ah, sim, um litro. Lamentável essa situação. Bom, quem mais se liga na programação? É a Silvia e o Neno, que também logo, logo para a ordenha. E para todos quantos, seja no seu espaço de trabalho ou então na sua casa, para quem nos dá uma carona, por falar em quem nos dá uma carona. Bom dia, Ivan. Alô, meu caro. Boa viagem, muito obrigado pela companhia. O Ivan, com muito carinho, está deixando um alô para Gisele. Feliz dia para vocês, bom trabalho, Gisele, bom dia, Ivan, boa viagem. E o Ivan tem um reconhecimento muito grande pelo que você, Gisele, desenvolve no seu dia a dia, também enquanto companheira, esposa, mãe. Tudo de bom, valeu, valeu. Agora são 5:34, 5:34. O amigão das madrugadas vem destacando pra música. Presente de amor vem chegando. Os atuais.

muito bom estar com você. Bom dia, 23 minutos para 6, 23 para 6. Linda canção, puxa. É surpreendente a maneira como o amor tem a sua fortaleza bem embasada quando se vive, quando se é genuíno ao sentimento, as palavras criam uma força incrível. Alô, Gisele, bom dia! Você viu o maridão aí deixando o carinho e a música para você? Como faz bem a gente perceber casais afins que sintonizam com essa proposta de viver o amor todos os dias. E é uma construção. Como disse outro, num outro momento, o amor não nasce pronto. Ele precisa, como que num laboratório, nas experiências diversas, encontrar uma fórmula. E essa é uma das diferenças entre todos que já se desafiaram, se propuseram a vivê-lo. Não tem algo pronto, você o constrói no dia a dia. Claro, pela graça de Deus recebemos esse dom maravilhoso. Gisele, Ivan, felicidades. A todos os demais que vivem essa dimensão bonita, se esforçam. Vale a pena. Como diz, tudo vale a pena quando a alma não é pequena. Deus abençoe. 21 minutos para 6, olha a hora, meu povo. 21 para 6, o programa Alto Astral tem um oferecimento. 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Belo registro, Elonia, da Boêmia Agudo. Pela parte mais clara, por sobre a lua, são nuvens, é isso? Que imagem instigante! Agora a lua também deu um espetáculo nos últimos 2, 3 dias. Principalmente na noite de ontem. Você viu? Para mais recados, Luciano e Karina, linha dos Pomeranos, Agudo, bom dia! E o Gilmar, tudo bem, meu caro? Ligado está? O Gilmar é de Nova Prata, pediu uma com Vox 3. Deixando um abraço pro povo do Lagoão. Valeu, Bagual! Lá em casa, gostei da foto perfil, é isso!
fazendo jus à tradição. Setembro vem aí. Em Albardão é Rosena, quem há pouco acordou, caiu da cama. Não, né? Só acordou cedo. Oi! Cinco horas e 42 minutos. A hora vai passando e o amigão das madrugadas vem destacando Vox 3. Que não falte... É bons motivos para você sorrir para o dia que vai começando, vai se abrindo. Para quem ainda não mandou na mensagem, enquanto vai tomando seu chimarrão, mande seu WhatsApp. Mensagens de texto ou então mensagens de áudio. 3742-1090. Tô esperando por aqui o teu recadinho.

Assim que localizar Vox 3, a gente coloca em evidência, é claro. Enquanto não aparece aqui na listagem, vamos de terceira dimensão. Somos dois apaixonados. Alô, você que está enamorado. Eternos apaixonados. 16 minutos para 6.

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0: Quando 13 minutos para 6, 13 para 6, aqui Jacuí, Alto Astral. Temperatura 21 graus e meio. O amigão das madrugadas segue destacando. Antônio Silva, bom dia, meu caro. Seja uma ótima sexta-feira. Wilson Moura, alô, meu caro. Alô, Marlizete, Juliana, Iago. Ô, família que tá fortalecida. Falei da José Claire, Francisquete e Castro. Lagoa Bonita do Sul. E aí, será que chove? E vem, né? Diz a previsão que vem muita chuva. Enquanto você vai se organizando pro seu dia... 5 horas e 48 minutos, 5h48. Vamos conferindo para mais. A ouvinte aqui de Sobradinho, já com um bom chimarrão preparado. Alô, alô, nossa amiga ouvinte. Jurema, bem pertinho ali do Cristo Acolhedor. Bonito registro da lua. Que legal, e ontem à noite, como falei, ela deu um espetáculo, não é? O carinho vai pro Antônio, pra Ana, pros irmãos da Lagoa Bonita, aos amigos e amigas que estão curtindo no programa. Mais um belo registro, essa daqui com uma aproximação ainda maior. Alô, Wilson, quem é que fez esse registro bonito? Que espetáculo de foto ontem, quando a lua também mostrou o lado, não misterioso, né? Mas como a gente tem muito ainda a instigar, a descobrir essa maneira como os astros, como o universo todo se mostra, né? Uma lua com uma coloração diferente, enfim... Tem mais gente por aqui, Sebastião Martim Pereira. Alô, meu caro. Deixando um abraço pro povo da linha da Grama Sinimbu. Valeu, sextou. Uma da Banda Real do Paraná? Claro que sim, valeu, Rafael Vanzin. Daqui a pouquinho mais. Enquanto, Gabriele, nomezinho para concorrer ao Pique da Jacuí, preciso do teu sobrenome também, tá bom? Deixando o carinho para todos quantos na sintonia. Valeu, Gabriele. Boa sorte no pique. Fabrício dos Santos, alô, meu caro. Cedinho vai cumprimentando a todos os ouvintes. Tempo bastante carregado em Santa Maria. Agora, bem cedo acordado, para um bom de um chimarrão. Valeu e bem-vindo ao Centro Serra, bem-vindo para tua casa. Adriana Grauman, Lia dos Pomeranos, agudo. Valeu, querida. Bom dia. Falei há pouquinho de ouvirmos música com Vox 3, a fim de relembrarmos e atendendo a pedido do ouvinte. Lembra dessa? É festa alemã. Ein, zwei, drei, no ein. 9 minutos para 6.

0: Dankeschön, viu que educado ainda, ah? Depois de xingar tanto, né? bom dia, meus caros. Hoje começa o horário eleitoral. Televisão e rádio, né? Teremos no rádio a partir das 7 horas até 7h20. Vamos ouvir as propostas, então. Mais uma etapa e que se diz importante. E ficou no 0-0 o Grenal de ontem. Olha, até que foi um jogo interessante. Ao menos alguns chutes, algumas jogadas. O que, que tu achou? Hã? E lá no início, como diz, aquela fumaceira toda. Gente, são 5h54. Lauri Moon, será que chove? Como se diz? Regen? É isso? Em alemão? Será? Mas eu acho que sim, e bastante, né? Tá carregado, tá calor, e é próprio da chuva, né? Do que antecede a chuva. Avante, meus caros! Começar o dia com boa dose de motivação pode ser a chave para transformar qualquer manhã em um momento de produtividade e energia. Já cedinho, ao ouvir uma boa música ou então alguém motivando, isso dá uma motivação, sim, ou seja, dá um ânimo, né? E é o que nos motiva a começar o dia com bom humor, com atitudes que nos ajudam a nos manter com boas energias durante o dia inteirinho. Vamos lá. Gratidão por mais um dia, otimismo, né? Que você tenha bons pensamentos. Cinco horas e 56 minutos, 5h56. Vamos agora ao intervalo comercial. Vamos conferindo antes, porém, no recado, sim, de nossos anunciantes. 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Olha a hora, 6:02. 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Agora sim, para um intervalo e depois Além do Horizonte. 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
0: Ok, são 6 horas e 2 minutos.

0: Ok, sextou, 28 do mês de agosto de 2026. E agora, Além do Horizonte, com o Amigão das Madrugadas. 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
0: Com a colaboração de Cláudio Antônio Wetzfalli. Inicialmente, uma passagem que está lá em Filipenses 4, no versículo 19. E o meu Deus, segundo a sua riqueza em glória, há de suprir em Cristo Jesus cada uma de vossas necessidades. Certa vez, uma família enfrentava um período de muitas dificuldades. As despesas aumentavam, o trabalho tornou-se incerto, as preocupações pareciam maiores a cada dia. Em uma noite, reunidos à mesa, perceberam que havia pouco alimento. Antes de comer, o pai pediu a todos que dessem as mãos e orassem. Senhor, tu conheces as nossas necessidades. Dá-nos hoje o pão de cada dia e sustenta a nossa esperança. Na manhã seguinte, um vizinho apareceu trazendo alguns alimentos. Ele não sabia exatamente o que a família estava enfrentando, mas sentiu o desejo de compartilhar aquilo que tinha. Aquele gesto simples não resolveu todos os problemas, mas trouxe alimento, alívio e a certeza de que Deus não havia abandonado aquela casa. O apóstolo Paulo escreveu aos Filipenses em um contexto de dificuldades. Ele conhecia a escassez e também a abundância. Sabia o que era viver com pouco e o que era receber ajuda. Mesmo assim, afirmou com confiança: o meu Deus há de suprir cada uma de vossas necessidades. Essa promessa não significa que Deus realizará todos os nossos desejos ou nos dará tudo aquilo que imaginamos ser necessário. Também não é uma garantia de uma vida sem lutas, perdas ou preocupações. Paulo fala de um Deus que conhece profundamente seus filhos e que, segundo suas riquezas em glória, cuida deles em Cristo Jesus. Reconhecemos que tudo o que temos é dom de Deus. O alimento, o trabalho, a família, a comunidade, a saúde, a capacidade de servir e tantas outras bênçãos fazem parte do cuidado divino. Deus age por meio de pessoas, de oportunidades, comunidades e de gestos de solidariedade. Além disso, a maior necessidade humana não é apenas material. Necessitamos de perdão, reconciliação, esperança e vida. Em Jesus Cristo, Deus nos concede o maior de todos os presentes, sua graça. Não podemos conquistar essa graça por nossas obras. Ela nos é oferecida gratuitamente pela fé. Por isso, quando enfrentarmos tempos de escassez, tempos difíceis, poderemos apresentar nossas necessidades a Deus. E quando vivemos tempos de abundância, somos chamados a reconhecer que tudo vem dele e a compartilhar com generosidade. Confiemos, portanto, naquele que nos sustenta e que também sejamos instrumentos de sua providência, repartindo o pão, oferecendo ajuda e levando esperança a quem precisa. Além do horizonte é lançar um olhar com esperança e confiança naquele que nos sustenta.
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Olha a hora, meu povo, agora são 6:08, 6:08. Temperatura de 21,5 graus. Amanhecer de sexta-feira, 28 do mês de agosto. Tem gente de aniversário hoje? Parabéns, saúde, felicidades. Vamos comunicando até às 7, num oferecimento da Heller, Escavações, Transportes e Terraplanagem, Mega Metalúrgica, Paiola Agropecuária, Caça e Pesca, Grupo São Pedro, Restaurante Paradouro Serrano, Piquete Tradição e Querência, Cressol, Erva Mate Macedo, Distribuidora Talismã e Baterias Carniel.

0: Vambora, povo guerreiro, tá mais do que na hora.
1: Eu amo essa Queen.
0: Eu amo tu, minha linda. Bom dia. Bom dia, garotada que vai pro colégio daqui a pouco. Não esqueça de levar o guarda-chuvas. Alô, alô, você. E faz o transporte escolar. Bom dia. Alô, professores. Alô, monitores. Alô, família escolar. Um ótimo dia de sexta-feira. No 37421090, segue valendo teu recado por aqui. Vem pra cá, vem. E agora a gente apresenta mais um dos momentos que é marcante na história da música das bandas.
2: No palco dos atuais.
0: Ok, dentre as canções que são marcantes ou que foram marcantes, A Cor dos Olhos.

Conferindo 6 horas com 14 minutos, 6:14. A temperatura é de 21,5 graus. Aqui, Jacuí. Bora, vamos juntos, sextou. Alô, Beto. Linha dos Pomeranos, agudo, bom dia. Tudo de bom pra você, valeu, boa sexta-feira. E se chove, deixa chover. Alô, alô, nossa amiga Cissa, grato pela companhia. Mais um dia que vai se abrindo. Final de semana vem chegando. Leoniam, São Roque, Arroio do Tigre, tudo bem aí? Emir Siqueira, Pinhal Grande, sexta-feira chegou. Tem mais por aqui. Terezinha Angélica, Linha das Pedras, agudo. Vai deixando carinho para toda a família, para a filha Taciara, que já está indo rumo ao colégio em Nova Boêmia, agudo, ao amigo Amarildo do transporte escolar e para todos os demais da família, amigos e amigas que sintonizam nessa proposta. Ok, Gabriele, agora sim, nomezinho completo, boa sorte, amanhã é dia do Pique da Jacuí. Roque Rodrigues, grato pela tua audiência, começou bem a sexta-feira. Lauro Billigue. Ah, sim, é, diz ele, bem que poderia ter um programa de alemão ao invés do horário eleitoral, né? Tudo bem, vamos lá. Valéria, Valécia? Valécia, bom dia! E aí, o tempo tá se preparando pra chuva também aí? Deixando carinho pra o Valídio, pra cá.

Não tô lembrado, mas tudo bem. É, o carinho vai para vocês, vai para Denise, que esteve de aniversário há poucos dias, no dia 26. Muito bem. Dona Dilva, tudo bem, querida? E ao Vanderlei e a sua companheira também. Vamos aqui abraçando ao Marci, a Eni, a Jaine e o Fabrício, a Marlene. São ouvintes lá do município de Agudo. Ah, sim, Dona Lúcia, não posso esquecer também de você. Ainda mais agora com o aparelho, né? Para bem ouvir. Ah, sim, sim. Quem mais sintonizou? A proposta pede um bom chimarrão nessa hora da manhã. E ele já fez. Alô, Elisandro Fiuza, bom dia. Bom dia, o Vanderlei, Morro Alto e Barama. Alô, Irci Pribe, Travessão Schwenfel, Candelária. Tem mais na Serraria Chai. Alô, Luiz, tem passado bem? Bom dia de sexta-feira e que vem o final de semana. Com chuva. Com chuva não é o nosso desejo, mas é o que temos de previsão. Ok, já falei bastante, agora vamos destacando música. Enquanto você vai se organizando para o seu dia, lembre-se. Acredite em si mesmo, você tem em si todo o potencial que precisa. E se ainda não o tem, vá em busca. Cada dia é uma nova chance para a gente se melhorar. Não espere oportunidades, crie-as. 6:18, 6:18. Banda Real do Paraná, música bonita, contexto romântico. Faz bem a gente ouvir uma música que traz uma linguagem a qual a gente possa compreender, e muitas vezes é através da letra musical ou da melodia que a gente muda o nosso jeito de ver as coisas, muda a nossa vida, faz bem. É o que dizem quando mexe com a alma, com a essência do ser humano. Vem você também com seu recado, mensagens via WhatsApp, mensagens de texto, ou então se você não puder escrever, pode apertar no microfone, mande a sua mensagem de áudio. 3742-1090, se você não é da área 51, não esqueça.

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3: Conferindo, agora são 6 horas 23 minutos. Temperatura 21 graus e meio. Já pensou? Que loucura esse tempo, hein? Onde nós temos situações adversas, desde frio intenso a calor fora de época, e nos assusta. A informação é de, além de chuva, que traz num acumulado, um acumulado de mais de 100 milímetros, fala-se em 150, é preocupante, no mínimo isso. Como a nossa fé, nossa confiança é maior do que o medo, que o bom Deus providencie, né, que possamos ter a intercessão e santos e, né, para que a gente possa apenas ter a chuva, né, que os temporais se esvairam para as matas ou então para o mar. Vamos lá, meus caros, o dia começa com um pensamento fortalecido. A única limitação é que aquela que muitas vezes a gente impõe sobre si mesmo. Comece o dia acreditando e tudo será para o bem daquele que crê, daquele que tem fé e que sabe aceitar situações, daquele que tem resignação quando não pode mudar. A gente então reserva essa força em nosso íntimo, né, essa confiança, e com resiliência vai delineando nas situações diversas em que a vida se aprover. 6h25, aqui estamos no ar com o patrocínio Cressol. 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E já está chovendo onde você mora? Alô, Jonathan, bom dia, meu caro. Começando bem o dia? Desejo que sim. Um bom chimarrão ou então para o teu cafezinho e na escuta do amigão. Tem mais, Daniel. Bom dia, meu caro. Cedinho acordou. Para os colegas de trabalho, para a gente que dá rádio, para o pessoal da sua casa, Daniel dos Santos, daqui a pouquinho vamos conferir com Banda Rosas. Já o Sebastião indo ao trabalho daqui a pouquinho, linha da grama. 6:27. Para o intervalo e logo, logo, retornaremos com a sequência musical.
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8: Sintonizou? Bora lá, tá com o amigão das madrugadas, já cedinho por aqui. A fala amiga, a música que anima, vem com a gente, vem. E eu pergunto, como é que você está? Você responde? Bem, bem, bem, bem. Alô, Josemar Silveira, linha Paz a Segredo, bom dia! Bom proveito, muito obrigado pela tua companhia. Ok, são 6h38. Vamos dar um bom dia para Dona Edi, para o seu Mário, linha Santa Cruz Arroio do Tigre. Seja um ótimo dia de sexta-feira. Tem mais, tem mais. Pedindo uma com Rogério Magrão e banda? Tudo bem, vamos aqui deixar em evidência Mônica Bortzmann, linha Curitiba, Candelária. Dirceu em Arroio do Tigre, tomando um bom chimarrão e ouvindo o amigão. Seja um ótimo dia. Maria Lúcia Fantoni, da Aparecida, Tunas. Ainda não chegou a chuva por aí. Certinho, enquanto você vai se organizando, a boa música vai chegando no teu rádio. Agora 6 horas mais 39 minutos, a temperatura de 21 graus e meio. Atendendo a pedida, vamos conferindo. Banda Rosas que canta.

Bom dia, Estela, para você e sua família. Olha aí, quando 14 para 7. Aqui, Jacuí, o amigão das madrugadas, te fazendo companhia. Amanhecer de sexta-feira. Por enquanto, cara de chuva. 15, nem mais 15, 14 minutos para 7. 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Vamos dar um bom dia para eles que também já cedinho sintonizaram com essa proposta. Em linha Sesmaria, Ayrton. Alô, Ayrton. Quem de aniversário? Ah, foi no dia de ontem, né? Que legal, que momento lindo. Parabéns para você, que Deus te abençoe com muita saúde. Ah, igualmente para ela, saúde, saúde, saúde. Alô, Ironita. Beijo carinhoso. Valeu para toda a família, o nosso abraço. Ao amigo Pedrão, já bem cedo acordado com seu bom chimarrão, valeu! Sextou com um cheirinho de terra molhada e um bonito chimarrão lá em meio àquele espaço lindo ali onde o trato animal já saiu, Alexandre! Que lindas ovelhas! Perfeito! Um ótimo dia, bom trabalho, e ela vem, a chuva vem. Se ainda não chegou, vai chegar no decorrer do dia, do final de semana. Tem previsão até lá pela segunda e terça-feira. É o que temos, é o que temos. Alô, Everaldo, bom dia, meu caro. Alguém importante de aniversário na sua família? É, com certeza. O carinho, a homenagem vai para aquela que muito significa na sua vida, sua mãe. E como é importante a gente poder ter momentos em que possamos dizer do quão nós amamos, admiramos. Alô, Helena! Bom dia para você, querida. Tudo de bom, Deus te abençoe. Feliz aniversário, em nome de toda a família. E são muitos espalhados por esse Rio Grande afora. Alô, seu Anildo, bom dia também ao senhor.

Quando 6:51, muito obrigado a todos quantos interagiram conosco, um ótimo dia vou desejando. Bom proveito. Na sequência teremos o programa eleitoral até às 7:20. E depois segue a programação normal. Com mais um horário lá pelo meio-dia, então fique atento com a nova programação que temos agora com a inserção do bloco eleitoral.

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3: Um minuto para 7, temperatura 21 graus e meio.

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1: Conferindo. Olha a hora, são 7 horas mais 26 minutos. Começando o dia com a música gaúcha. Bom dia, tchê!
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Com a temperatura 21 graus, 80% a umidade relativa do ar. Já deu uma pancada boa de chuva. Cessou? É o dia que vai se mostrar. Desse jeito, molhado. Bueno, a partir de agora, até as 8, né? Porque até as 7 tivemos alto astral. Bandas aqui desfilaram, trouxeram alegria, já cedinho pra ti. E agora com teu chimarrão bem encilhado, a prosa atada, vamos levando a boa música até as 8, com a parceria da Cantina Batiste, Super Tratores e Infinita Ótica. Lebes, Mercado e Açougue Amizade, a Fubra e Fabi Salgaderia e Confeitaria. E já tem barulho aí das tigelas e coisa e tal. Se preparando pro fim de semana, mas hoje é sexta-feira.

0: sábado.
1: Olha a hora, vamos conferindo a informação. 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E aí, Jussara? Bom dia! Chegou a sexta-feira! Alô, Cláudio, na Bela Vista! E a chuva também já chegou por aí? Mas chegou e já deu uma pausa? Alô, Wilson, Linha Paza! Também por lá já deu uma chuvinha interessante? Silvane, Linha Caramuru! Pro maridão Fernando, pra filha Júlia! Ah, e também um alô que vai todo especial pro seu pai Gumercindo pelo aniversário. É no domingo, 65 anos de idade. Parabéns! Em nome da filha Silvane, do genro Fernando, da neta Júlia. Começando bem o dia, Marilaine. Seja uma ótima sexta-feira. E assim a todos quantos sintonizam com a gente, essa é a proposta. Um bom chimarrão, uma boa música. Quando agora 8:27.
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1: Bom dia, tchê!
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14: Tempo fechado, prometendo mais chuva. Olha a hora, agora são 7h40. 7h40. Bom dia, Ti. Aqui, Jacuí. Entre uma música e outra, a informação do tempo está na espera, está na expectativa. Vamos então até a Metsu Meteorologia. Vamos conversar com Luiz Fernando Nartigal.
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16: Já deu uma pancada de chuva, Luiz Fernando, e parece-me que vem mais, segundo a previsão é essa, né? Bom dia!
17: Muito bom dia, Ederson! Muito bom dia a todos. A presença de ar mais quente no norte e ar frio no sul provoca instabilidade no estado. Nesta sexta, em Sobradinho e região, muitas nuvens vão provocar chuva em alguns momentos ao longo do dia. Tem risco de chuva localmente forte com trovoadas. E não dá para descartar temporais localizados com vento forte, mas especialmente queda de granizo. Temperatura nessa madrugada chegou a 19, 20 graus em grande parte da região. Durante o dia ainda esquenta, porque esse ar está muito quente na parte norte do estado. Então nós teremos temperaturas aí que em algumas áreas passam facilmente dos 25 graus e podem ficar até mesmo ao redor dos 30. Quanto mais ao norte, mais altas temperaturas. No sábado, domingo e segunda-feira, muitas nuvens provocam chuva em alguns momentos. Inclusive, a chuva será localmente forte com raios, trovoadas e persiste o risco de temporais localizados com vento forte e queda de granizo. Então, seguiremos com um quadro de mau tempo até segunda-feira. Vamos ter uma temperatura mais amena a partir de sábado. Sábado vamos ter mínimas aí, as mínimas ocorrem à noite, devem chegar entre 15 e 17 graus. E as máximas durante o dia vão ficar entre 20 e 22 graus. No domingo, mínimas entre 14 e 16, máximas entre 22 e 24. E depois, na segunda, as mínimas ocorrem à noite, vão ficar entre 13 e 15 graus. E as máximas durante o dia, entre 21 e 23 graus. Devido a essa sequência de dias com chuva, os acumulados podem passar dos 150 milímetros e é elevado o risco de alagamentos e quedas de barreiras de encostas aí na região. Então, cenário que requer atenção aí, tanto hoje como principalmente nos próximos dias. Ederson.
16: Muito obrigado, Luiz Fernando. Tenha um bom dia. 20, nem mais 20, 17 para as 8. Olha a hora, 17 para as 8. 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
19: Tchê! Bom dia! Bom dia, tia!

16 minutos para as 8. 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

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Doze para as oito. 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Alô, FAB! Alô, Everton. Alô, equipe. Bom dia, Tchê. 10 para as 8.

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0: Muito obrigado pela tua companhia, tua audiência. Boa sexta-feira, que vem o final de semana. Tranquilo, quando do tempo, né, que se comporte, né? Olha a hora, meu povo, 5 para as 8. Obrigado aos nossos anunciantes igualmente. 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
6: 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Bom dia, meus irmãos e irmãs, nesta sexta-feira, dia 28, dia de Santo Agostinho. E olha, Santo Agostinho é um exemplo para todos nós. Fez o seu processo de conversão com 28 anos de idade. Acredite, nunca é tarde. E é exatamente isso que vamos pedir agora. Em nome do Pai, do Filho e do Espírito Santo. Amém. Senhor, razão de nosso existir e ponto de chegada de toda nossa busca humana e existencial. no início desta manhã, queremos pedir a nossa própria conversão. Dai-nos, Senhor, a graça da verdadeira conversão. Ó Deus, por intercessão de Santa Mônica e Santo Agostinho, dai-nos a graça da verdadeira conversão. Ó Santa Mônica, que pela oração e pelas lágrimas alcançaste de Deus a conversão de vosso filho e de vosso marido, olhai para o meu coração amargurado e nesta manhã eu coloco esta pessoa em particular para que possa ser abençoada também com a conversão. Santa Mônica, que perseverou na oração e é um exemplo e modelo de mãe, que vossas orações se juntem às minhas para comover o bom Deus, a fim de que Ele, Deus vivo e verdadeiro, faça com que esta pessoa, por quem rezo, possa voltar ao bom caminho. Ó Deus, por intercessão de Santa Mônica, chame de volta à casa paterna este filho pródigo. Dai-me, ó Deus, por intercessão de Santa Mônica, esta alegria e serei para sempre agradecido. Nesta manhã, reze comigo, oremos. Ó Deus, consolador dos aflitos, saúde dos que em vós esperam, que aceitaste misericordiosamente as piedosas lágrimas da bem-aventurada mãe Mônica pela conversão do filho Agostinho e do marido Patrício, concedei-nos pela vossa intercessão que choremos nossos próprios pecados e encontremos a indulgência de vossa graça. Por nosso Senhor Jesus Cristo, vosso Filho, na unidade do Espírito Santo, e rezemos um Pai Nosso, pedindo a nossa conversão e a conversão dos nossos familiares. Pai Nosso, que estais no céu, santificado seja o vosso nome, venha a nós o vosso reino, seja feita a vossa vontade, assim na terra como no céu. O pão nosso de cada dia nos dai hoje, perdoai-nos das nossas ofensas, assim como nós perdoamos a quem nos tem ofendido, e não nos deixeis cair em tentação, mas livrai-nos do mal. Amém. O Senhor esteja convosco. Ele está no meio de nós. Que nesta manhã a bênção de Deus recaia sobre todos. Abençoe a água pela efusão do Espírito Santo, a roupa dos enfermos, as fotos de família e a jornada de trabalho. Em nome do Pai, do Filho, do Espírito Santo. Amém. Santa Mônica, rogai a Deus por nós. Amém.
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Muito bem, vamos por aqui na programação. Bom dia, bom dia, bom dia, sexta-feira, 28 de agosto de 2026. A gente vai começando por aqui a programação e nós vamos ligados para toda a região. 20 graus de temperatura, 82% umidade relativa do ar e, é claro, você vai participando aí, né? 3742-1090. Tem sorteio de uma cesta personalizada da Bicho Bom Pet. É isso mesmo, Bicho Bom Pet, sorteio de uma cesta personalizada hoje, né, pro seu bichinho de estimação aí. E que cesta, hein? Tava olhando aqui, rapaz. Pra participar, 3742-1090, puder aí, se você puder mandar já a foto também do seu bichinho de estimação, estará concorrendo. Sorteio às 11h30 de hoje, hein? É, vamos lá, né? Ligados por aqui na programação e você vai participando também, deixando recados, participações. E por aqui a gente vai assim, né? 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Tá aí, as empresas parceiras na primeira parte, depois tem a segunda parte do programa, hein? E nós vamos ligadinhos já por aqui, né? O pessoal tá participando. Alôzão, valendo uma super cesta aí, né? A Aline Camargo já mandou alô aqui também. Aquele abraço pra vocês, obrigado pela companhia. Abraço, vamos lá, né? Vamos juntos, juntos na programação também. Bom dia também a Denise, Liane, Júlio César e Espumoso. Céu e Cantos vai estar neste bloco aí, né? Obrigado pela companhia e pela parceria. 20 graus de temperatura, 82%. A umidade relativa do ar começa assim. 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A melhor.

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0: Bem, muito bem, você vai ligado por aqui, Diego Vitor Hugo, criança pequena, 9 minutos para as 9, 9 para as 9, temperatura em 21 graus, 82% umidade relativa do ar, Fábio Salgaderia e Confeitaria também com a gente, um abração pessoal do Chave Ventes Dem Top, você conferindo o atendimento, a parceria, também com a gente, CF Projetos Agrícolas e Ambientais, fale com a Camila e o Daniel, fone 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Bicho Bom Pet tem muitas e muitas mensagens. Pessoal, aqui a Rosena do Albardão, também um abração aqui a Magrebe, alôzão, pessoal que tá ligado aí na programação também, mandando a foto do seu pet e concorrendo aqui uma super cesta da Bicho Bom Pet. Linha Condutor, tudo bem? Ajustar a Rosman. Linha Condutor, estou na escuta, aquele abraço. Participando por aqui, né? A Geisibel também de Barama tá na sintonia. Aquele abraço, Geisibel, tudo é bom para ti aí? Olá, o pessoal mandando seus recados aqui. Hoje quero parabenizar, bom dia, né? O marido Oneide, que está de aniversário, completando 3.7, hein? Desejar a ele muita saúde, paz, felicidades, infinitas bênçãos, música com rainha musical. Parabéns pelo seu dia. São os votos da esposa Luana e da filha Taeme. Aquele abraço, parabéns, felicidades. Tá aí meu bichinho de estimação, tamanho do bicho lá, né? Um abração, manda uma música aí pra sexta-feira, né? Um abraço a Eliane Scherer também. Aquele abração. Alô, alôzão pra vocês, com alegria aí, né? Uma sexta-feira abençoada, a Solange tá na sintonia, abraço também, a Aline Camargo tá aí sintonizada com a gente, pessoal concorrendo a uma super cesta da Bicho Bom Pet, né? Tá aí o pessoal que tá sintonizado com a gente, vai lá de mais e mais sucesso.
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17: Muito bem, vamos por aqui na programação e você vai ligadinho no Manhã 97.3. 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Também, pessoal da Bicho Bom Pet, sorteio de uma cesta pro seu bicho de estimação, hein? Abração, pessoal que tá ligado aqui. 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Manda aqui, teu recado estará concorrendo, tá bom? 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Reabilitar odontologia, hein? O Dr. Bruno Rodrigues.

0: E Esquadrias. Tá aí, um abração pessoal que tá ligado com a gente. Abração também pessoal aí da loja de ferragem da Cotriel em Arroio do Tigre, hein? Um abraço pra vocês, obrigado pela companhia. Daqui a pouco tem mais sucesso por aqui.
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5: Muito bem, vamos por aqui na programação, Roteiro Social, a Jacuí e seu fim de semana. Neste sábado, o primeiro sarau de prendas do CTG Pousada das Carretas em Arroio do Tigre. E para animar a noite, Silas Franco e Grupo Alma Pampa. Também neste sábado, 23ª edição do tradicional Café Colonial de Pitingal Passa Sete. Animação do Grupo Nova Canção. Tá aí, na companhia, né? Você sintonizado para toda a região. 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
5: Muito bem, farmácias Ultramed Popular, você vai pedindo e avaliando depois e avaliando agora com Gustavo Lima.

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4: Bom dia, está no ar a partir de agora o boletim de informações da Cotriel para esta sexta-feira, 28 de agosto de 2026. A cotação válida das 9 horas e 10 minutos até as 12 horas de hoje é soja R$ 133. A soja com DAP, bonificação de 1,50, safra 2026, R$ 134,50. Milho, R$ 58. Trigo, pH 78, acima R$ 70. Esses são os preços da manhã. À tarde, horário de faturamento da soja é da 1h30 até as 3 horas da tarde. Ontem, a Bolsa de Chicago fechou com 2,25 pontos de alta. No Brasil, dólar fechou em alta de 5,16. Neste momento, a bolsa está com 10 pontos de alta, puxa cotado a US$ 12,66. 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Portanto, a cotação da manhã ficou soja 133, soja com DAP, bonificação de 1,50, safra 2026, R$ 134,50, milho R$ 58, trigo pH 78, acima R$ 70. Esses são os preços da manhã. À tarde, horário de faturamento da soja é da 1h30 até as 3 horas da tarde. Do setor de comunicação da Cotriel, jornalista Roger Nicolini, bom dia e bom fim de semana.

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2: Muito bem, Momento Esportivo com o Posto Ipiranga do seu Jaci, mais de 50 anos de tradição e qualidade, abastecendo aí combustíveis de qualidade, você conferindo Posto Ipiranga do seu Jaci, hein? Abração a todos vocês aí, obrigado pela companhia. 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Falando Momento Esportivo, um Grenal ontem apático mais uma vez, pegado, mas sem técnica, sem condições, 0-0. Tudo em aberto para o jogo aí na arena, o jogo da volta, né? Tanto os dois times têm condições aí de passar a próxima fase, né? O Internacional, né, jogando com... O Pezzolano inventou um esquema lá, né? E a equipe do Grêmio teve aí, né, uma questão de jogar um pouquinho mais calmo, jogar pelo regulamento que deu para entender, para não se atirar tanto à frente, né? Reclamações do juiz, que é natural acontecer num Grenal, mas as duas equipes preocupam e muito. Internacional mais ainda, né? Declaração do mercado ontem, que não recebem, né? Além do salário, direitos de imagem. E os jogadores nem concentraram, né? Cada um ficou na sua casa e foram direto pro jogo. Mas tudo pode acontecer no próximo Grenal, que vale 9 milhões para passar a próxima fase da Copa do Brasil, né? Mas os times muito abaixo do esperado, muito apáticos aí, né? Pegado, brigado, Grenal, mas feio de assistir, né? Acho que um dos mais feios dos últimos tempos. Mas Grenal é Grenal, a gente vai por aqui, né? Trazendo para você as informações do Momento Esportivo com o Posto Ipiranga, posto do seu Jaci. E, né, os times não corresponderam, né? E não seria diferente. Nós vamos aqui na programação e você vai sintonizado para toda a região aí, vai conferindo aí, né? Amanhã 97,3 com temperatura em 20 graus. 3.

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16: Muito bem, aquela que gruda no seu ouvido, UPA Bebidas com o Chicletinho. Abração pra dona Marta, o seu Elton, a Natália, o Alandro, o pessoal da UPA Bebidas, aquele UPA. Abração pra vocês aí também. Olá, meus amigos, tudo bem? Tá indo um alusão aqui da Gessi Ramão. Parabéns pra amiga Jurema do bairro Veracruz. É, ah, da cidade. É, o pessoal. Aí ela fala da cidade de Veracruz, né? Mas tá mandando um abraço pra amiga aí, né? Pra amiga aí do bairro Veracruz, a Jurema. Alôzão da amiga Gessi Terezinha Ramão. Aquele abraço pra vocês, obrigado pela companhia, pela parceria. Chicletinho tá no ar, tem muita música legal pra gente curtir. Você vai conferindo aí. Também mandar um abração aqui, né? Pessoal que tá ligado com a gente, obrigado pela companhia, pela parceria. Também abraço pra todos os amigos aí, obrigado pela sintonia, né? Vamos lá, de mais e mais sucesso. É, e um abração também, pessoal do Carvão Quebrado e Fogo de Chão, Escritório Servisul, Ótica Paza com a gente, Borracharia Mazute, Caju Semijoias, Loja Sornari, UPA Bebidas tá aqui no Chicletinho também, né? Dona Marta lá. 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Vamos lá então, e a gente vai assim, né? De sucesso por aqui. É, o trem não para na programação. E vai lá. E o peão todo tatuado, hein? Tem sorteio da Bicho Bom Pet de uma super cesta, hein? Participe!
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Entra em bom destaque nacional, para, vai ligado aqui na programação também. 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Pessoal, vocês estão aí na sintonia e concorrendo 3742-1090, uma cesta da Bicho Bom Pet. 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Também um abração pro Jailson e o fone 519-8039-2068. Grande pedida por aqui. E a música nova do Indústria Musical, abração a Marinês de Cerro Branco. Ei, maravilha. Mandou foto do pet, tá lá, né? O gatinho tá lá, né? Ah, o gato é o Boris, tá aí. Ô, Lucemar, também um abração, estamos na escuta, ele e a esposa Maria Helena. Abração pra vocês aí, Indústria Musical.

Aí, muito bem, sucesso por aqui das duas uma, Júnior e César, vai ligado à programação, sucesso não para por aqui. Ô, pessoal mandando seus alôs aí, né? Ei, maravilha, aquele abraço do Cebar, tudo bem? É, um abração, olha, Frajola, o Preto e o Grandão, são os pets do rapaz aí. Ah, e tem o Tom também lá, da o Morceguinho e também quem mais? É da Daia, né? A Daia participando do sorteio aí, mas que barba. E que baita cesta aí, eu tava olhando aqui. Mas que coisa séria. 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Um abração, pessoal da Lago Mudas, obrigado pela sintonia e pela parceria, e hoje valendo uma cesta, eu tava olhando a cesta aqui da Bicho Bom Pet. Até vou passar, mas rapaz, tá pesado isso aqui, hein? 519-9938-4733, pra ter uma ideia. Tem aqui ração, tem aqui, ó, tem esses aqui, ó, é pro gato, pro cachorro, rapaz, seu Jefferson lá, né? Um abração também, todas aqui, ó, ei, maravilha, tem a Mickey Cat, Mickey Dog, ó, aqui calendário. Mas tem mais um aqui, deixa eu até... Eu não conheço a metade aqui, ó. É, tem a Natura, como é que é? Ah, ali, ó. Mas que barbaridade, coisa bonita de ver, hein? Ih, maravilha, abração, hein? Parabéns, pessoal da Bicho Bom Pet. Então tá aqui, ó. 519-9938-4733. Acesse também www.bichobompet.com.br. Tem bichos não convencionais pra você também. Ah, eu quero um bichinho diferente, né? Não quero um cãozinho, né? Quero um bicho diferente aí. Acesse o site lá, você vai lá, fala, ou manda o teu WhatsApp, né? O Jefferson vai te retornar prontamente. Pessoal da Bicho Bom Pet. É o sucesso aqui nas participações. E o pessoal, alusão pro Lucemar. E o Frajola que tá fazendo. É o que eu tô vendo de pet aqui debaixo das cobertas. Meu Deus do céu, né? Da inveja dos bichinhos, né? No bom sentido. A gente gosta muito, se apega. Eu principalmente, né? Gosto dos bichinhos aí. E a gente vai aqui na brincadeira. Mas também dando prêmios, né? Sorteando prêmios. Bom dia! A Gabi do Tigre aqui também botou. Bom dia, tudo bem? Ana Castela, a Luciana da Silveira, linha condutor, Lagoa Bonita do Sul. Ô, oh, maravilha! E agora, vorei! Os atuais, 19 graus de temperatura, 2 minutos, aliás, 4 para as 11, né? Vamos embora sim, alô Gabi, aquele abraço.

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0: Aí, muito bem, vamos por aqui. Jonathan Pacheco é um anjo na balada. Você vai ligado na programação. Aquele abraço, obrigado pela companhia. 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Alôzão pra vocês aí. E nós vamos de mais e mais sucesso. Hoje começa o horário político eleitoral obrigatório, tá bom? Então vamos lá de mais música, depois do intervalo comercial.
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Aí, grande pedida, o coração pirou. Entre as mais pedidas, Rogério Magrebanda. Alôzão pra Marizane Lopes Jacome, pessoal da Lago Mudas, aquele abraço, boas vendas. Obrigado pela companhia. Maior dessa, vamos lá visitar o pessoal. É pra conferir, né? 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Abração, Marilene. Alôzão também pro Walter Schumacher, de Barama, participando do sorteio aí também. Abração pra todos vocês aí. Alôzão também aos amigos que vão sintonizados por aqui. 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E por aqui é ela chegando, né, Shakira? 18 graus de temperatura, ladeira do final de semana. Sexta-feira tá no ar 11h15.

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11: Muito bem, Roteiro Social, você conferindo a Jacuí e o seu fim de semana, você vai conferindo neste sábado, o primeiro sarau de prenda do CTG Pousada das Carretas em Arroio do Tigre. E para animar a noite, Silas Franco e Grupo Alma Pampa. Também neste sábado, 23ª edição do tradicional Café Colonial de Pitingal Passa Sete, animação do Grupo Nova Canção. Tá aí, Roteiro Social por aqui. Daqui a pouco mais recados, informações, abração pessoal aí da Caju Semijoias, alôzão também o pessoal aí da Paiol Agropecuária Caça e Pesca, Escritório Serviço, aquele abraço, pessoal das lojas Becker com a gente também.
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6: Muito bem, vai ligado por aí, leve uma vida mais leve, você vai sintonizado aí também com a gente. Mandar um abração pessoal aí das lojas Fornari também, grande parceria, né? E daqui a pouco tem o sorteio da Super Cesta da Bicho Bom Pet. Obrigado pela companhia e pela parceria por aqui. Agora 11:28, temperatura em 18 graus. Daqui a pouco sorteio já da Bicho Bom Pet dessa Super Cesta. Dá tempo de você participar, hein, pro seu pet, Bicho Bom Pet.
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2: Magia. 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

0: Tá aí muito bem, turma do quintal, bebe, vem me procurar, vai ligado por aqui na programação. E o número, agradecer aos colegas aqui que estão participando, né? Nosso colega DJ, o pessoal também junto, né? O pessoal que tá aí participando com a gente. Um abração, pessoal da Boa Esperança, a Rosângela, o Márcio, o Igor, também todo o pessoal por lá. Ei, maravilha, né? Um abração também a Juliana Garcia, da Linha Brasileira. E o pessoal lá, né? Pessoal no final do telefone 9429. 9429, a Rosângela Pontel da Rosa. É, pessoal que tá aqui, ó, ganhou a cesta da Bicho Bom Pet. É isso mesmo, hein? Rosângela, né? Pontel da Rosa. Maravilha, já tô anotando aqui na cesta, uma super cesta. Tá pesada aqui também, né? Da Bicho Bom Pet. Alô, pessoal de Barama, pode retirar aqui na recepção com a Jos. Tá bom? Vai estar aqui à disposição. Rosângela Pontel da Rosa. Tem muitas opções aqui pro pet, hein? É. E o pessoal da Bicho Bom Pet, 51999384733, pessoal. Acessa também lá na internet, www.bichobompet.com.br. Pode retirar, agradecer os colegas que sortearam aqui. Final do telefone 9429, hein? Só posso passar o final aí, até por questão de sigilo, né? 9429. A gente vai aí terminando, né? O bloco mais cedo em relação a também ao horário político eleitoral obrigatório, tá bom, pessoal? Então daqui a pouco já tem manchete do meio-dia e daqui a pouco tem previsão do tempo por aqui. Fique ligado, agora 16 minutos para o meio-dia.
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0: Muito bem, destacando por aqui as manchetes do meio-dia, com oferecimento dos supermercados Mainardi. 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Destacando para você manchetes do meio-dia. Pitingal recebe neste sábado a 23ª edição do tradicional Café Colonial Alemão. CTG Pousada das Carretas realiza primeiro sarau de prendas neste sábado. Sobradinho divulga a programação da Semana da Pátria 2026. Lagoa Bonita mantém investimentos em obras, saúde, agricultura e infraestrutura. Sobradinho é representado no 35º Congresso Nacional dos Conselhos Municipais de Educação. E Grupo Escoteiro Aimoré comemora 59 anos de história com jantar neste sábado em Sobradinho. Estas e outras logo mais nas rádios Sobradinho AM e Jacuí FM, a rede regional da informação com credibilidade. Aqui, notícia é notícia. Daqui a pouco, previsão do tempo. Conforme a gente informou, hoje começa o horário eleitoral político obrigatório a partir do meio-dia.
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12: Com a presença de ar mais quente no norte e ar frio no sul, provocando instabilidade no território gaúcho, nas próximas horas em Sobradinho e na região Centro-Serra, muitas nuvens provocam chuva em alguns momentos. Há risco de chuva localmente forte com trovoadas e não se descarta temporais localizados, com vento forte, mas especialmente queda de granizo. A temperatura que na madrugada chegou a 19 e 20 graus em grande parte da região, durante a tarde pode ficar próxima ou acima dos 25 graus em algumas áreas, especialmente as áreas mais ao norte da região. No sábado, no domingo e na segunda-feira, muitas nuvens provocam chuva em alguns momentos. Inclusive, a chuva será localmente forte com raios, trovoadas e persiste o risco de temporais localizados, com vento forte e queda isolada de granizo. Vai ficar mais amena a temperatura. No sábado, as mínimas vão ocorrer à noite, vão ficar entre 15 e 17 graus. As máximas durante o dia atingem entre 20 e 22 graus. No domingo, mínimas entre 14 e 16 graus e máximas entre 22 e 24 graus. E na segunda-feira, a temperatura diminui, as mínimas vão ocorrer à noite, vão ficar entre 13 e 15 graus e as máximas podem chegar entre 21 e 23 graus. Devido à sequência de dias com chuva e os acumulados elevados que podem ficar perto ou mesmo passar dos 150 milímetros, há risco elevado para cheias de rios, alagamentos e quedas de barreiras e também de encostas. Da Metsul, Luiz Fernando, na Artigal.
11: Essa foi a previsão do tempo com a Metsul Meteorologia. 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
1: Sobradinho divulga a programação da Semana da Pátria 2026. Lagoa Bonita. O município segue com uma série de obras e investimentos em diferentes áreas. Em entrevista ao programa Em Foque da Rádio Sobradinho, o prefeito Luiz Francisco Fagundes destacou o andamento das melhorias na Praça das Águas, que recebe agora a construção de um quiosque. A estrutura terá quase 250 metros quadrados de área fechada, além de um espaço externo para mesas, e contará com cozinha, churrasqueira, banheiros e copa. O investimento é de aproximadamente R$ 796 mil em recursos próprios do município. A praça também terá novas estruturas, palco e melhorias no paisagismo. Na infraestrutura, o município está construindo uma nova ponte na linha Pens, com investimento de R$ 286 mil, além de obras de pavimentação e a construção da nova sede do CRAS. Na saúde, uma nova ambulância totalmente equipada foi adquirida por cerca de R$ 400 mil e duas vans também foram destinadas recentemente ao atendimento da população. A agricultura também recebe investimentos com subsídios para horas máquinas, além de ações envolvendo calcário e mudas de árvores frutíferas. O prefeito ainda informou que solicitou ao Dyer melhorias no trecho da rodovia entre Lagoa Bonita e Passa Sete, que apresenta diversos buracos e vem causando problemas aos motoristas. O ginásio Bonitão passa por melhorias com a parceria com a Sicredi, incluindo a pintura e a recuperação do espaço. Luizinho também confirmou que ficará temporariamente afastado da prefeitura para realizar uma cirurgia. Durante o período, o vice-prefeito Sidney Bach deverá assumir o comando do município.
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1: Brasília. O senador e candidato à presidência da República, Flávio Bolsonaro, entrou com uma ação no TSE contra o presidente Lula, alegando falta de isonomia por uma entrevista concedida à Record no Palácio da Alvorada. A defesa afirma que Lula teria utilizado um bem público para fins eleitorais ao falar sobre propostas de segurança pública e economia. O caso será relatado pelo presidente do TSE, o ministro Cássio Marques. Os advogados citaram decisões de 2022 que proibiu Jair Bolsonaro de fazer transmissões eleitorais em estruturas públicas e mencionar o artigo 73 da Lei 9.504 de 97, que proíbe o uso de bens da União em benefício dos candidatos. O PL também pediu que Lula seja impedido de usar a entrevista em sua propaganda eleitoral. Brasília. O presidente do TSE, Cássio Marques, pautou para a próxima terça-feira o julgamento de uma ação do PT contra o vídeo deepfake de Jair Bolsonaro exibido na convenção do PL em julho. O julgamento deve estabelecer parâmetros para o uso de inteligência artificial nas campanhas eleitorais, válidos para toda a justiça eleitoral. Parte dos ministros defende proibir avatares de IA que simulam imagens e voz de candidatos ou terceiros. Atualmente, o uso de deepfake para favorecer ou prejudicar candidaturas já é proibido enquanto conteúdos gerados por IA devem ser identificados. O ministro André Mendonça defende que só haja irregularidade quando o conteúdo tiver realismo suficiente para enganar o eleitor. A defesa da campanha de Flávio Bolsonaro afirma que o vídeo não cometeu irregularidades, porque foi identificado como reproduzido por IA e não tinha um potencial de enganar o eleitor. Brasília. O presidente Lula afirmou ontem à noite durante sabatina na TV Globo acreditar que o filho Lulinha será inocentado na investigação da Polícia Federal sobre o suposto tráfico de influência e corrupção. Lula ressaltou que caso tenha cometido algum crime, não será protegido e deverá responder pelos atos. Lula também criticou os indícios apresentados contra o filho, classificando-os como ilações tiradas de telefonemas, e afirmou que não pretende afastar delegados da Polícia Federal para proteger o filho. Lulinha é investigado em 3 inquéritos relacionados a suposto tráfico de influência em contratos do governo. Durante a entrevista, Lula ainda afirmou que não pretende privatizar os Correios, que registraram prejuízo de mais de 3 bilhões de reais no primeiro semestre deste ano, e defendeu medidas para recuperar a estatal. Na área da segurança, disse que pretende criar o Ministério da Segurança Pública após a aprovação da PEC da Segurança Pública, que será analisada pela CCJ do Senado na próxima semana. Katmandu. As autoridades do Nepal determinaram nesta sexta-feira que as equipes de resgate se afastem para áreas mais seguras após o rompimento de um lago formado por deslizamentos no Tibete chinês, aumentando novamente o risco de novas enxurradas. A tragédia ocorrida na quarta-feira já deixou 469 pessoas mortas no Nepal, enquanto 910 pessoas continuam desaparecidas, incluindo 517 turistas estrangeiros. No Tibete, são 5 mortos e 558 desaparecidos. Na Índia, 7 corpos foram recuperados de rios que nascem no Nepal. O desastre teria provocado pelo colapso parcial de uma geleira que desencadeou uma enorme onda de água, gelo e lama, destruindo casas, pontes e veículos. O risco de novos deslizamentos e inundações permanece elevado devido ao rompimento de lagos formados pelos detritos. No Nepal, o exército trabalha para resgatar mais de 100 pessoas presas em um túnel de um projeto hidrelétrico. Cerca de 350 trabalhadores e moradores já foram retirados para locais mais seguros. O presidente chinês Xi Jinping determinou apoio às operações e alertou para o risco relacionado às geleiras, lagos de gelo e novos desastres geológicos.
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1: Passa 7. Durante o mês de agosto, a Secretaria da Assistência Social, CRAS Viver Melhor e a Emater promoveram encontros conjuntos com os grupos do PAIF em Passa 7. As atividades integram o Agosto Lilás e tiveram como tema Homens e Mulheres que Plantam, Cuidam e Transformam, conduzido por Marli Todendi. A proposta convidou participantes a refletirem sobre as diferentes formas de plantar, cuidar e transformar presentes no cotidiano. Plantar representa sonhos, projetos, amizades, ensinamentos, valores e boas atitudes construídos ao longo da vida. Cuidar envolve atenção, carinho, respeito e responsabilidade com as pessoas e relações. Já transformar destaca a capacidade de cada pessoa de mudar sua realidade por meio de escolhas e atitudes. Durante os encontros foram compartilhadas histórias, experiências e reflexões sobre a importância de valorizar as pessoas e reconhecer suas potencialidades. A atividade reforçou ainda que cada participante, com sua trajetória e seus saberes, pode contribuir para a construção de uma sociedade mais esperançosa, cuidadosa, com respeito e solidariedade. Sobradinho. A segunda edição do Fórum Municipal de Segurança Pública de Sobradinho será nesta sexta-feira, a partir das 18h30, na Câmara de Vereadores. O encontro pretende aproximar a comunidade dos órgãos responsáveis pela segurança e abrir espaço para apresentação de demandas, esclarecimentos e dúvidas e buscar soluções para os problemas do município. Entre os principais assuntos estão a violência contra grupos vulneráveis, a perturbação do sossego e som alto, melhorias no trânsito e avanço das drogas, especialmente entre os jovens. A presidente do Fórum, Márcia Dalmolin, destaca a importância de ampliar a participação da população, ressaltando que o encontro deve ser um espaço não apenas de cobranças, mas também de construção conjunta de alternativas. Representantes da Brigada Militar, Judiciário, Ministério Público e Defensoria Pública, entre outras instituições, também foram convidados. Moradores, empresários e representantes de entidades poderão apresentar demandas e sugestões durante o encontro. Passa 7. A comunidade de Pitingal recebe neste sábado a 23ª edição do tradicional Café Colonial Alemão. O evento será realizado nas dependências do Salão da Comunidade São Miguel, às 18h30. A programação começa com a oferta de aperitivos e, na sequência, os participantes poderão saborear uma variedade de doces e salgados preparados pelos integrantes do grupo de trabalhadoras unidas servindo a comunidade. Durante a entrevista ao programa Enfoque da Rádio Sobradinho, Helenita Maria Paulos e Leila Paulos divulgaram o evento e também falaram sobre a preparação dos pratos que serão servidos durante a noite. Após o Café Colonial, a programação segue com música e dança ao som do grupo Nova Canção. As fichas são limitadas e custam R$ 80. Os ingressos podem ser adquiridos no Drescher Bazar em Sobradinho, no Bar da Rose, em Lagoa Bonita, no restaurante Divino Lanches e também com os integrantes da diretoria do Grupo de Trabalhadoras Unidas Servindo a Comunidade. A organização reforça o convite para a comunidade regional prestigiar mais uma edição do evento, que alia gastronomia, cultura, tradição e integração comunitária. 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O dólar opera com leve queda nesta sexta-feira. Pela manhã, a moeda americana caiu 0,05%, cotada a R$ 5,16 para venda. Ontem, fechou cotada a R$ 5,17. Com isso, o dólar registra uma alta de 0,34% na semana. No mês, tem uma alta de 1,82%. Porém, no ano, o dólar registra uma queda acumulada de 5,95%. Na área agrícola, a Cotriel comercializou a soja a R$ 133 o saco. O milho 58, trigo PH 78 acima R$ 70 e o preço do arroz em casca R$ 74. Conforme as cotações da Emater, o feijão, o saco de 60 quilos vale R$ 186,11. No mercado de carnes, o preço médio do quilo do boi vivo é de R$ 12,48. A vaca, R$ 11,18, o búfalo, R$ 9,87, o cordeiro, R$ 14,54 e o suíno, R$ 5,28. Já o preço médio para o litro de leite pago ao produtor no Rio Grande do Sul, segundo a Emater, é de R$ 2,48.
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1: Sobradinho. E começou hoje a vinculação do horário eleitoral gratuito nas emissoras de rádio e televisão aberta para as eleições deste ano. A propaganda terá 2 programas diários de 25 minutos, além de 14 minutos diários de inserções durante os intervalos comerciais. No primeiro programa da disputa federal, a ordem tem Avante, PSD, PL e Coligação Brasil Pronto para Mais, formada por PDT, PSB, Fé Brasil, PT, PCdoB e PV. E ainda PSOL e Rede. Na disputa estadual, a programação foi aberta pela coligação O Rio Grande Pode Mais, seguida pela coligação Com o Povo, Federação PSDB Cidadania e coligação Nosso Rio Grande Não Para. Às segundas, quartas e sextas serão apresentados conteúdos dos candidatos a governo do Estado, ao Senado e Assembleia Legislativa. Já nas terças, quintas e sábados será a vez dos candidatos à presidência da República e também à Câmara Federal. No rádio, os programas serão transmitidos às 7 da manhã e ao meio-dia. Na TV, irão ao ar às 13 horas e às 8 da noite, sempre com 25 minutos de duração. A propaganda eleitoral gratuita seguirá até 1º de outubro, antes do primeiro turno das eleições. Sobradinho. O Grupo Escoteiro Aimoré promove neste sábado, no Salão da Comunidade do bairro Vera Cruz, um jantar para comemorar os seus 59 anos de história. A programação vai reunir integrantes, familiares, amigos e a comunidade para celebrar a trajetória do grupo que há quase 6 décadas contribui para a formação de crianças, adolescentes e jovens. O jantar terá massa com molho de frango, saladas, pão de milho, cucas e sobremesas. O valor é de R$ 45,00 para adultos e jovens acima de 12 anos e R$ 30,00 para crianças de 5 a 11 anos. As fichas podem ser adquiridas com os integrantes do Grupo Escoteiro Aimoré. A renda do evento será destinada à conclusão da obra da quadra coberta do grupo. O espaço deverá proporcionar melhores condições para a realização das atividades escoteiras. Ao longo dos 59 anos, o Grupo Escoteiro Aimoré tem trabalhado valores como responsabilidade, respeito, solidariedade, liderança e trabalho em equipe, contribuindo para a formação de jovens e para o fortalecimento da comunidade. Arroio do Tigre. O Clube 25 de Julho foi sede da etapa regional da Mostra Científica Verde é Vida, reunindo estudantes de Arroio do Tigre, Sobradinho, Salto do Jacuí, Tunas e Lagoa Bonita. A abertura do evento contou com a presença da secretária municipal de Educação, Vilma Telequen, que destacou a importância da pesquisa científica e do protagonismo dos estudantes no processo de aprendizagem. Ao todo foram apresentadas 25 pesquisas, das quais 8 foram classificadas para a fase estadual, sendo 7 da Rede Municipal de Ensino de Arroio do Tigre. Entre os trabalhos classificados estão velas naturais e sustentáveis a partir da cera de abelha, da Escola Balduino Tomás Brixner, desenvolvido por Bianca Dandarazan e Amália Luiz Amor, com orientação de Ionara Konzen. Mini estação meteorológica da Escola Ervino Conrad, de Arthur Lazaretti e Pedro Henrique Drescher Finkler, com orientação de Evaristo José do Nascimento e Fabiana Schneider Wagner. Horta automatizada, economia de água e tempo, também da Escola Ervino Conrad, de Júlio Henrique Bernardi e Lucas Muniz da Silva, com orientação de Evaristo José do Nascimento. Guaco, xarope caseiro da Escola Jacó Dickel, de Cauane Bueno Keller e Thaís Letícia Lobler, com orientação de Vera Regina Ibner Schneider. Também o aroma da nossa terra, aromaterapia da bergamota no equilíbrio emocional da Escola Jacó Hetz II, de Manuela Fiuza Neufeld e Mariana Limberger, com orientação de Aline Raquel Spett e Hotmund. Melado do Campo à Mesa, da Escola Jovino Fiuza, de Ana Júlia Halber e Helena Wendel Alt, com orientação de Vera Lúcia da Paz Schaefer. e também óleo saturado também da Escola Jovino Fiuza, de Pablo Vinícius Conzen e Gustavo José Miller, com orientação de Ana Jerusa Lau e Poliana Foleto. A classificação representa o reconhecimento ao trabalho desenvolvido nas escolas municipais, incentivando os estudantes a ampliar os seus conhecimentos por meio da pesquisa e da busca por soluções para diferentes questões do cotidiano. Os trabalhos selecionados agora seguem para a fase estadual da Mostra Científica Verde e Vida, onde representarão o município de Arroio do Tigre. 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Jogando no Beira-Rio em duelo de ida pelas quartas de final da Copa do Brasil, Internacional e Grêmio empataram em 0-0 na noite de ontem. As equipes de Paulo Pezzolano e Luiz Castro voltam a se enfrentar na semana que vem na Arena para decidir quem se classifica à próxima fase da competição nacional de mata-mata. Antes, os times gaúchos têm compromissos pelo Brasileirão. Neste domingo, o Internacional visita o Bahia na Arena Fonte Nova às 19h30. Já o Grêmio vai receber no mesmo dia a Chapecoense na Arena às 18h30. Já o duelo de volta entre Grêmio e Internacional pela Copa do Brasil está marcado para a próxima quinta-feira às 8 da noite na Casa do Grêmio. Um novo empate leva a decisão para os pênaltis.
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1: Arroio do Tigre. O CTG Pousada das Carretas promove neste sábado seu primeiro sarau de prendas. O evento começa às 20h30 na sede da entidade e marca a apresentação de quatro jovens prendas: Bianca, Maria Clara, Francine e Luísa. Entrevista à Rádio Sobradinho, o agregado das pilchas, Dalmir Hesch, e a sota capataz, Raquel Silveira Weber, explicaram que o sarau apresenta a realização de um antigo sonho da entidade e das famílias envolvidas. A programação inicia ainda antes do baile, com a sessão de fotos das prendas junto aos familiares. A proposta é proporcionar às jovens uma noite especial e, ao mesmo tempo, fortalecer a tradição gaúcha e a participação das novas gerações no movimento tradicionalista. O CTG Pousada das Carretas possui 34 anos de história. O evento terá animação de Silas Franco e Grupo Alma Pampa. Os ingressos custam R$ 50,00, enquanto crianças de 6 anos a 12 anos pagam R$ 25,00. Crianças de até 6 anos não pagam. Haverá mesa gratuitas e serviço de copo e cozinha com comercialização de porções durante a noite. O traje recomendado é a pilcha, mas também será permitido o traje social. Os organizadores convidam a comunidade regional, mesmo quem não frequenta tradicionalmente os CTGs, a conhecer e participar da programação. Além do sarau de prendas, o CTG Pousada das Carretas já prepara a Semana Farroupilha, que terá início no dia 12 de setembro, com a busca da chama crioula em Ibarama. A programação conta ainda com cavalgada, costelão na brasa, noite cultural, churrasco do Dia do Gaúcho, missa crioula, apresentações artísticas e atividades com as escolas do município. Sobradinho. O Conselho Municipal de Alimentação Escolar, o CAI de Sobradinho, realizou uma reunião para tratar da organização da nova diretoria e da renovação de sua composição. A presidente Eliane Scremin agradeceu os conselheiros pela dedicação durante o atual mandato e destacou a importância do trabalho de acompanhamento e fiscalização da alimentação escolar. O encontro também abordou as novas regras da resolução, que estabelece o mandato de 4 anos para os integrantes do CAI e prevê a unificação nacional dos mandatos a partir do ano que vem. O primeiro período unificado será de 1º de outubro de 2027 a 31 de outubro de 2031. Durante a transição, os mandatos vigentes em 31 de outubro de 2027 serão encerrados nessa data. As eleições deverão ocorrer até 31 de outubro e o cadastro da nova composição até 30 de novembro. A regularidade do CAI é fundamental para garantir a atividade dos recursos do Programa Nacional de Alimentação Escolar, o PNAE, que atualmente o Conselho está na etapa de indicação de novos integrantes da diretoria. Sobradinho. A presidente do Conselho Municipal de Educação de Sobradinho e segunda vice-coordenadora do UNCMRS, Catiele Bonelli, representou o município no 35º Congresso Nacional dos Conselhos Municipais de Educação, realizado de 19 a 21 de agosto, em Brasília. Com o tema Sistemas e Planos Municipais de Educação, Ações Prioritárias, o evento reuniu conselheiros de todo o país para discutir desafios da educação pública, incluindo tecnologia e inteligência artificial, inclusão, equidade, mudanças climáticas, financiamento, Fundeb, ensino em tempo integral, valorização dos profissionais, educação infantil e alfabetização. O congresso também contou com oficinas, apresentações de experiências e a elaboração da Carta de Brasília, com propostas para fortalecer os sistemas municipais de educação.
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1: Candelária. Um homem de 21 anos foi preso preventivamente por suspeita de estupro de vulnerável contra duas vítimas de 12 e 13 anos na manhã desta quinta-feira em Candelária. Segundo a Polícia Civil, uma das vítimas seria irmã do suspeito. A prisão foi realizada por agentes da Delegacia de Polícia de Candelária na área central do município, após mandado expedido pela Vara Judicial da Comarca, a partir de representação do delegado Paulo César Schirman. Após os procedimentos legais, incluindo o exame de corpo de delito no Hospital Candelária, o homem foi encaminhado ao Presídio Estadual de Candelária, onde permanece à disposição da Justiça. Arroio do Tigre. A ESF Unidos pela Saúde de Sítio Alto está promovendo uma programação especial em alusão ao Agosto Dourado, o mês dedicado à promoção, proteção e apoio ao aleitamento materno. Neste sentido, haverá um encontro nesta sexta-feira, logo mais a partir das 13h30, destinado a gestantes, puérperas e mamães. A programação contará com acolhimento, roda de conversa, orientações, dinâmica e café comunitário. A atividade será uma oportunidade para ouvir, aprender e compartilhar experiências, fortalecendo os vínculos entre as famílias e a equipe de saúde. A iniciativa destaca a importância da informação, do apoio, do respeito e do acolhimento durante o processo de amamentação. A ação é promovida pela ESF Unidos pela Saúde de Sítio Alto, com o apoio da Secretaria Municipal da Saúde de Arroio do Tigre. Agudo. Um acidente de trânsito deixou uma mulher ferida na manhã de hoje na 287, nas proximidades do trevo de acesso a Agudo. A ocorrência foi registrada após o trevo, no trecho do sentido Santa Maria. Segundo informações levantadas no local, o motorista de uma Tracker perdeu o controle na direção e acabou saindo da pista. O veículo transportava um casal que havia saído de Gramado com destino a Santiago. A passageira sofreu ferimentos e precisou ser encaminhada ao Hospital Agudo para receber atendimento médico. O condutor não se feriu. A ocorrência mobilizou equipes da Rota de Santa Maria, concessionária responsável pela rodovia, além de Polícia Rodoviária Estadual. não houve envolvimento de outros veículos. A Tracker sofreu danos, principalmente na parte dianteira, e precisou ser removida por um guincho.
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1: Previsão do tempo. 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A chuva que se concentrou ontem no sul do estado agora avança ainda mais para o Rio Grande do Sul. Conforme a Metsul, a instabilidade mais forte segue no sul gaúcho, mas deve chover em pontos do oeste, do centro e do leste do território gaúcho. No noroeste e no norte, o sol até pode aparecer entre nuvens, com chance de precipitações mais localizadas. Segue quente nas regiões, com calor mais intenso no noroeste. Amanhã, a chuva mais forte e volumosa se concentra na metade norte do Rio Grande do Sul, afetando diretamente regiões como a Serra Gaúcha, os vales e a região metropolitana. Já no domingo, o sistema avança e se move em direção a Santa Catarina e ao Paraná, com o tempo ficando mais estável e sem o risco de episódios intensos na metade sul do Rio Grande do Sul de chuvas. Em Sobradinho, a temperatura mínima de hoje acontece neste momento 17 graus e 8 décimos. A umidade relativa do ar está em 88%.
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1: 12 horas 58 minutos. 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Sobradinho. A Secretaria de Educação, Cultura, Turismo e Desporto divulgou a programação da Semana da Pátria 2026, que será de 1º a 7 de setembro, na Praça 7 de Setembro. Neste ano, o tema nacional é Sete Povos das Missões, o estadual é 185 anos da Polícia Civil do Estado do Rio Grande do Sul e o municipal é Nossa Pátria Começa Aqui, História, Identidade e Pertencimento. A abertura oficial será na terça-feira, dia 1º de setembro, às 8 horas, com hasteamento das bandeiras e o acendimento do fogo simbólico pelo prefeito, reunindo autoridades, representantes das escolas e a comunidade. O arriamento vai ocorrer às 17 horas sob responsabilidade da Secretaria de Educação, Cultura, Turismo e Desporto. Ao longo da semana, escolas do município e o grupo de escoteiros Aimoré vão participar das cerimônias de hasteamento e arriamento das bandeiras. A programação inclui a participação das escolas municipais Borges e Medeiros, Dr. Adolfo Sebastiani e Espírito Santo, das escolas estaduais Padre Benjamin Copete, Lindolfo Silva e Santo Carniel, além do grupo de escoteiro Aimoré, bem como da Secretaria Municipal de Educação, Cultura, Turismo e Desporto. A programação será encerrada no dia 7 de setembro, com o tradicional desfile cívico, às 14 horas, na Avenida João Antônio. A realização dependerá das condições climáticas e, em caso de chuva, uma nova data será definida e divulgada pela organização. 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

0: Maravilha, muito boa tarde, sintonia. 1:08, 17 graus, 8 décimos, a temperatura aqui na Altos da Matriz. Instabilidade em Sobradinho e todo o Rio Grande do Sul. Já a Metsul já previa aí alguns dias que a instabilidade ia chegar aí nesta sexta-feira. Chuva calma, chuva tranquila, pelo menos aqui para Sobradinho. Eu sou Maristela Orlandi, a partir de agora a gente segue juntos, então. Mundo Pop até às 16 horas com a parceria. 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Pepe Calçados, um barato de loja. LS Trator, tecnologia, força e conforto. Vamos começando a nossa tarde assim, ó, com Panda, Ícaro e Gilmar, Humberto e Ronaldo.
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E aí, galera, tudo bem? Bora! 1h23! Vem com a gente, então! Tamo juntos por aqui! Sexta-feira, rapaziada! Sexta-feira! Chegou a sexta-feira! Hoje, dia de rock, bebê! Sabe como é que é, né? Dia de rock, suquinho da confusão... Aquela coisa toda... Dia da maldade... Estamos aí na sexta-feira de instabilidade. Vamos que vamos, então.

gente, então, vamos juntos até as 16 horas, levando aí muita música boa pra você. Já aproveita, já pede a tua, já manda a boa que a gente já toca, tá beleza? Vamos abrindo esse bloquinho, deixa eu conferir aqui antes.

Nossa, é nóis! Voltando pra Venâncio de onde? Tá voltando pra Venâncio de onde? Estamos selando a Paula, o Pablo, o Breno e o Matheus. É o parça e os parcinhos e a dona parça. Né não? A dona parça, em primeiro lugar, é a dona parça, o parça e os seus parcinhos, né, Nando? Voltando pra Venâncio, pegando chuva aí no trecho, ó. Como é que tá aí? Chovendo? Por aqui agora deu uma calmadinha, viu? Calmadinha, uma garoazinha. Tá de buenas. Chuva calma, graças a Deus, né? Chuva calma, graças a Deus. Vamos começar muito bem então esse bloquinho, Nando. Abrindo então com Status Quo. Bora curtir aí, meu parça. Tamo junto, é nóis.

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aí, turma? Bora lá, 1h41, 1h41. Quem tá na sintonia aí também, nosso amigo Valídio, turma da Cotriel, sempre na sintonia aí, borracharia Tec Tec também, né não, Valídio? Sexta-feira merece aí as clássicas, não é? Nosso queridíssimo parça aí, Nando Guerreiro, já pediu uma clássica aí do status quo. Vamos trazendo outra aqui com

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10: 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E vem o sonzinho bacana demais do TNT, entra nessa, vai

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Bora, turma, 2 e 2, vem com a gente então, vamos que vamos. E chove, aparece o sol, e não, e vento, e garoa, tá uma coisa de doido essa sexta-feira, hein? Vamos que vamos então, turma, muita música boa pra você, já aproveita, já pede a tua, tá a fim de curtir aquele som, manda boa aí, tá? Nosso WhatsApp 51 37 42 1090, parceria da LS Trator, produzindo no Brasil os tratores com a melhor tecnologia para a agricultura familiar. 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Vamos abrindo esse bloquinho agora na manhã, bem calminho, porque a gente vai trazer agora um Djavan. É um pedido aí da Marilaine. Um abração aí, Marilaine. Tamo junto, minha querida. Obrigado pela companhia aí. Galera, tá na lida do que aí, hein? Como é que é? Boa tarde, toca um Justin Bieber. Cristiano Clay sextou igual o Grenal de ontem. Ô, jogo feio, meu Deus. Eu tô até por fora, viu? Até, inclusive, o Nando tava... Me mandou uns videozinhos aqui, tava indo pra Venâncio. Camiseta do Grêmio, dizer, bonita camiseta, Fernandinho. É, camiseta do Grêmio. Então, quer dizer que ontem teve jogo? Grenal? Tô por fora. Eu sou gremista, mas olha... Às vezes dá uma... Né? Vou nem falar, né? Melhor ficar quieta, né? Mas... É um decepcionante, né? Esses jogadores de futebol aí, né? É. Eu não vou nem dizer que é quase tudo mercenário, que, né? Só joga se tiver muita grana, porque, né? Se não, vai como é que é, né? Vai ficar feio também, né? Mas, enfim... Se não, vai como é que é, né? Vai ficar feio também, né? Mas, enfim... Aí. Tá aí pra quem quiser ver, né? Não se faz mais jogador como antigamente. Na verdade, não é, só, não é nem só o jogador, né? Não é nem só o jogador. É tudo que tem por trás aí, né? Enfim. Vamos. Boca fechada, né? Senão, tá louco. Vamos falar que a gente é boca de sacola aí, né? Falando aí do que acontece por trás aí dos jogos e tal. Então, vamos deixar assim. Vamos trazer um Djavan que a gente ganha mais. Vamos curtir aí um bom som, falar de música que a gente ganha mais do que falar de futebol, né? O que a gente traz aí do Djavan? Vou trazer Lilás do...

Turma, depois do Djavan, que a gente traz? Pedido da galera aí, né? Pedido da galera. Vamos que vamos, então, trazendo aí. Trazendo pra galera curtir agora, deixa eu conferir. Que a gente roda primeiro aqui? Que vamos rolar primeiro? Deixa eu só trocar de pasta aqui. Tá cheio de pedidos. A gente não pode falar muito em função aí dos spotzinhos de política aí. Lotou os blocos comerciais, né? E aí, o tempo fica mais curto ainda. Então, Jussiei Barama, bora curtir aí. Polo Vagalumes. E na sequência, então, Jussiei de Barama, na sequência, o que que a gente traz? Aqui, Cristiano Klein pediu aí, então, Justin Bieber, né? Cristiano Klein falando aí que o jogo tá feio. O Grenal de ontem tá... tá parecido com a sexta-feira, hein? Tá feia. Não curtiu aí, Cristiano Klein? Dia de chuva, não? Não curtiu o dia de chuva? Fazer o que, né? Deixa chover, meu querido. Vai curtir na sequência, então, o Justin Bieber, tá? Vou trazer agora Polo Vagalumes pro Jussiei.

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1: 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Aí, 2:22.
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1: Bora, bora então, turma. 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E a gente segue a tarde trazendo mais música por aqui, de vez em quando falando aí umas amenidades, como a gente falou aí do jogo do Grêmio, do Grenal, coisa e tal, falando também de música e, é claro, tocando muita música boa. Música boa porque é a música que você quer ouvir. É você programando aí a tua no nosso WhatsApp, 51 37 42 10 90. Manda boa aí. Galera tava repicando, tá repicando tomate então, Marilene? Beleza, aquele abraço aí então, tamo junto. A gente segue fazendo a trilha sonora aí pra vocês. Trilha sonora agora, que vem aí, pedir um bloquinho duplo. Um duplinho aí pra ti então, Luiz Carlos, vamos ver. E vamos tocar duas agora, e depois a gente toca, se der tempo, mais duas. Porque, vou te contar, hein. Além de ter bastante pedido aqui, ainda tem os spots políticos que vão enchendo o nosso bloco comercial aqui, então vai ficando mais curto o tempo, ó. Vamos trazendo, você pediu pra curtir aí Charlie Brown. Vamos de Charlie Brown então, qual do Charlie Brown que você pediu? Vou me embriagar de você. E Jardim Saturno. Vamos de Jardim

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10: Beleza, beleza. Vamos falar então o que acontece neste final de semana. Neste sábado, primeiro sarau de prendas do CTG Pousada das Carretas em Arroio do Tigre. Para animar a noite, Silas Franco e o grupo Alma Pampa. Também, 23ª edição do tradicional Café Colonial de Pitingal Passa Sete neste sábado, amanhã, portanto. A animação aí do grupo Nova Canção.

aí, galerinha do bem? Beleza, beleza, beleza? 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Abração aí, tamo junto então. Vamos que vamos, bom trabalho aí. Deixa eu trazer aí. Alôzão pras meninas aí no Albardão, Renata, Rosena, como é que vocês estão aí, minhas queridas? Obrigadão aí pela companhia. Vou trazendo, abrindo o bloquinho, A Pior Saudade, aquele bloco sertanejo pra gente curtir aí, Murilo Rufi. E na sequência, tem lançamento aí, de Henrique, Heitor e Henrique, com aquele feat bacana com a Mariana Fagundes, que é o Modão Inglês. Você conhece o Modão Inglês? Você vai conhecer.

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que bem, 2h56, só falar bora que boramos, né? Não, 17.3 a temperatura, já teve de um tudo nessa temperatura hoje, hein? Já esteve mais frio, mais quente, garoando, chovendo, agora tem sol. É a sexta-feira que tá uma doideira hoje, hein? 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E aproveitando, deixando um recadinho aí do parça que desceu a serra agora há pouco. Pessoal que está no sentido aí Sobradinho, Candelário, vice-versa aí. Atenção na pista, devagar, vai devagar. Diminui aí essa velocidade aí. Deixa o pezinho mais leve, tá? Tira o pé aí que tá... Diz o parça aí que tá, que é um sabão aí a pista. Então, devagarinho. Melhor chegar atrasado, né, nessa, do que adiantado, né, na outra, né, meu? Já diz o ditado aí, né, não, filho? Então, pega leve aí no pé. Não pesa, não. Melhor chegar 5 minutos atrasado agora do que os 10 anos, 15, 20... ou até mais adiantado no outro, né? Não? Recadinho aí do nosso parça aí, que conhece da estrada de montão, né? Ele tá sempre no tapetão aí, falando que o trecho tá liso aí. Então, devagarinho pra descer a serra aí, turma. 2h58, a gente segue de buenas aí na tarde, então, da sexta-feira. Trazendo, galera mandando áudio por aqui, já vamos ver como é que é. Anildo Zima, como é que tá, Anildo? Tudo certinho aí? Vou aproveitar o recadinho de antes aí, um alôzão aí pro filho Alessandro, pra mulherada solteira, né? Também pro filho Alisson, galera que tá na sintonia aí, abraço, meus queridos. Já vou ouvir o áudio aí seguidinha do Jonathan. Também do Rock, segura o Chuck, a gente já manda aí em seguidinho o recado da turma aí, tá legal? Vou trazendo agora aquele bloquinho gringo com Alice Cooper, só porque hoje é sexta-feira, né, turma? Hoje é dia de rock, bebê, né, não, Cezinha Freitas? Cezinha chega 22 horas pra comandar mais um rock na Jacuí, tá bom? Então já tá pensando o que você vai pedir logo mais à noite? Pensa aí, já deixa na agulha, tá? E hoje é dia de rock, bebê, 22 horas, César Freitas, chegando, ó. E o Luiz Carlos pediu então Alice Cooper, Hey Stupid e Nazaré, Cover Your Heart. Vamos curtir?

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turma, 3:15, 13:15. Então a gente segue na tarde da sexta-feira com muita música boa, com a tua participação por aqui. 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Bora que a gente vai trazendo nesse bloquinho. Antes de deixar um salve, antes de deixar aquele salve de abrir o bloquinho, o salve vai Cielo Reformas na sintonia. E bora que sextou. Essa foto não é de hoje, tá? Essa foto é IA, viu, Cleiton? Tá uma chuva desgramada aí. Mentira, brincadeirinha. Brincadeirinha, porque hoje já deu de um tudo, né? Já choveu, já fez sol, já garoou, já, meu Deus do céu. São Pedro tá doidão hoje, né? São Pedro hoje, vou nem falar o que, que aconteceu, né? Mas tamo aí, sextou então, né? Onde hoje? Lá na pousada, provavelmente é lá na pousada, não vou nem dizer o local, né? Mas é lá na pousada essa foto, Cleiton. Um abração aí pra tipo Ramon, é os meninos do TikToker aí, né? É, os guris do TikTok. Abração, meus queridos, tamo junto que sextamos. Só mais hoje, né? Só mais hoje. Vou trazer nesse bloquinho aí pra turma, então. Vamos trazer um reggaezinho, reggae night, é Nati Roots. Nati Roots, meu reggae é roots. O que, que tu acha aí, Serginho, da gente curtir essa? E aproveitar na sequência, eu vou trazer também... fazer aquele bloquinho do reggae. A gente toca de tudo aqui, né? Um pop, um rock, um sertanejo universitário, sertanejo, reggaezinho, nacional, internacional. Tamo junto. Na sequência, vamos de Maneva.

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Olha a hora aí, 13h37. 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E a foto é de hoje, só que não é na posada na Vera Cruz. Tu me trollou então, me trollou. Me trollou que eu olhei ontem. É, ontem era ontem, hoje é hoje, né? Você vai me dizer que ontem era ontem, hoje é hoje. Os tiktokers aí postando que de fundo ali eu vi que tinha umas casas que eu quero demorar pra frequentar. Tá? Vocês estavam na lida aí, né? Na obra, na lida aí. E hoje já tô na Veracruz, da posada pra Veracruz, então. Lá era Lagoão? Não, mas eu... Então olhei o dia errado. Olhei o dia errado, Cleito. Ai, ai, ai. Agora já me perdi aí, né? Agora eu me perdi no personagem. Mas tinha umas casas aí na posada que eu quero demorar pra frequentar e eu tenho certeza que tu também. Vocês estavam na lida aí. Mas isso foi da posada, viu? Não era do Lagoão, não. Então vai ver que foi outro dia. Tá parecendo pra mim atrasado aí. Só pode, que é isso. Um abraço aí pra vocês, então. Bom fim de semana. Sextamos de Traia Véia, agora romântica. E depois vamos com ele. Vamos trazendo um LP aí. E aí, vamos de Railucão ou Dodge Ram?

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Beleza, então, galera do bem, só vem. Faltando agora para as 4, 9 minutos, tá? 9 para as 4. Vamos trazendo mais um lançamento por aqui. Enquanto eu vou salvando aí, a gente vai trazendo mais um lançamento do Alex Warren, Emerald Eyes. Olhos esmeraldas, né? Vamos lá. 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Vamos lá curtir então, Alex Warren, Emerald Eyes, é o lançamento aí.

isso aí, turma. 5 minutos faltando agora para as 4. 5 para as 4. E é só pedrada que a gente vai tocando por aqui. Os lançamentos, a gente sempre atento que tá rolando no Brasil e no mundo. A gente toca aqui no mundo pop. Tem mais lançamento, hein?

Aquele balancinho agora do Bruno Diegues e da Marvila, ficante prêmio. E aí a gente vai passando a régua aqui na tarde da sexta-feira, tá? Só pra te lembrar, hein? 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Vamos passando a régua e de repente tá ficando noite aí de novo. Tô dizendo que São Pedro hoje tá muito bem, né? Já choveu, já fez sol, já garoou. Já fez noite nesse dia de sexta. Tá uma doideira hoje. Tá uma doideira. Dá nem pra reclamar da gente, né? Que às vezes a gente fica meio doido. Porque, ó, né? Como é que vai? Como é que a gente se mantém assim, né? Sóbrio, né? Sã consciência. O dia fica mais doidão do que o Batman, né? Vamos passando a régua, turma. Bruno Diegues e Marvila. E eu... Ficante prêmio, é final de semana, sabe como é que é, né? De vez em quando acontece, né? É raro, a gente sabe que acontece sempre.

0: gostei da proposta. Bruno Diegue!
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Olá, gente, muito boa tarde. Chegamos aí para você com mais uma edição do programa. Isto mesmo, Bandas na Jacuí começando. Mais uma edição para você. Mais uma sexta-feira, né? É sexta-feira, sua linda. Você chegou, né? Vamos lá, a partir de agora vamos te fazendo companhia por aqui. Até às 5h30 da tarde na programação das Bandas na Jacuí 97.3 FM. Aquele abraço para você que se liga na nossa programação. 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Sejam todos muito bem-vindos. É o programa das bandas, começando na programação 97.3 FM para você a partir de agora. Vamos chegando com a nossa abertura musical do programa, sempre a tua participação por aqui, 3742-1090, também 998-570-668, para você participar e interagir com a nossa programação, né? Vamos chegando para você com a nossa primeira atração musical, trago para ti Banda Passarela. Se ainda existe amor, não ignore, né? Sucesso da Banda Passarela na abertura do programa de hoje, 4:08.

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1: 4 horas agora, mais 14 minutos em 4 com 14. 17.2 a temperatura. Conta pra gente aí como é que tá o tempo na sua cidade, na tua região. Já tá chovendo? Ainda não? O tempo tá fechado aqui em Sobradinho? Tá fechado o tempo, viu? Barbaridade. Em Sobradinho tá bem pra chuva, né? É, em toda a região, em todo o estado do Rio Grande do Sul é de chuva, né? Nas próximas horas. Alguns lugares já choveu, outros lugares já deu vento, já choveu forte. Havia pouco em Restinga Seca, a postagem da nossa amiga Mana, a Ilvana, né, lá de Mana Lanches, uma hora atrás, uma chuva torrencial no município de Restinga Seca, uma hora mais ou menos atrás, né? Conta pra gente como é que tá o tempo aí na sua região, na sua cidade, na sua localidade. Já choveu, o tempo tá fechado, tem vento. Conta pra gente aí. 3742-1090, a tua participação sempre livre na programação das bandas na Jacuí 97.3 FM. 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As músicas chegando aí na sequência da nossa programação. Trago para você sucesso da banda Rainha Musical. Vamos botar para remexer agora, já que é sexta-feira. Depois tem a moleca também. Vamos trazer na sequência essa aqui, ó.

0: Obrigado, gente.
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Mandar um abraço pro pessoal que tá carneando porco hoje, né? Quem tá carneando porco hoje, manda foto pra gente aqui. E uns torresmo também, pode mandar, se quiser. E pode mandar umas costelas também, né? Mas principalmente manda foto, só pra nós saber se vocês estão carneando porco hoje mesmo ou não, né? O Daniel Stoyer, Nagel, né? A tia Clarice e o tio Hélio estão carneando porco, né? Fazendo uns torresmo aqui, meu Deus do céu, coisa mais boa, né, che? Ai, um torresminho novo desse aí, né? Eu do livro. O que sobrou aí pra nós aí, Daniel? Não sobrou um rabinho pra nós aí desse porco, não? Já deu o rabo pra alguém ou não? Fazer uma rabada, né, che? Eis o ali. Ah, não é porco. É porco e é um... Ah, entendi. Vamos fazer linguiça? Fazer um salaminho? Eita, nós! Se isso for crise, que continue assim, esse é o nosso desejo, né? Carneação top essa, né, tchê? Deus o livre. Aquele abraço, um porco e uma vaca. Aí que tá. Ou era uma porca, ou era um boi. Hã? Era assim mesmo, um porco e uma vaca. Tadinhos. Perderam a vida os bichinhos, né? Empurra nada, nada, nada, nada, nada, né? Lugar algum. 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Vamos lá, mais música chegando na sequência. Isso aqui, esse bloco aqui. Aliás, uma a gente já tocou ontem, né? Uma a gente já lançou, já tocou, já mostrou ontem. A outra, a primeira do bloco, é nova. Né? Essa é nova. Acho que... Acho não, tenho certeza. Aqui você não escutou ainda. E poucas rádios. Foi lançada aí não faz muito tempo, poucas horas. Essa canção foi lançada da banda Champion, lá do município de Portão. E a gente traz, a gente mostra na sequência para vocês.

Lançamento na programação de hoje é o sucesso da banda Champion, a canção que chama-se Eu Acabo Voltando. É uma regravação do Zezé de Camargo e do Luciano. A gente traz na sequência da nossa programação o lançamento da banda Champion na programação das bandas na Jacuí 97.3 FM. Canta aí, Alex Alves!

Banda Champion, uma nova do Champion na programação Eu Acabo. Eu acabo sempre voltando, né, Champion? Ai, variedade. 17.1 a temperatura, 84% umidade relativa do ar. É o sucesso, o novo sucesso do Champion.

aqui na nossa programação. Peça, hein? Na nossa playlist, a nova canção do Champion, do município de Portão. Eu Acabo Voltando, repito, é uma regravação do Zezé de Camargo e do Luciano. Vamos trazer mais uma? Essa aqui a gente já rodou ontem, né? Mas faz parte dos lançamentos da semana. A música do musical San Francisco, isto mesmo, banda San Francisco na sequência também da nossa programação. Exclusiva. Lançamento. The Bike a BMW. Quando eu tinha minha bicicletinha, nem me olhava. Agora, de BMW, ela quer só dar voltinha, né?

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Muito bem, estamos aí de volta para você mais uma vez. Agora estamos já com 4 horas mais 41 minutos. 4 com 41. É chuvarada prometendo aí para o final de semana. Em alguns pontos, em algumas regiões já trouxe estragos, né? Tô acompanhando aqui na CNN, nos Estados Unidos, na Flórida também. Meu Deus do céu, temporal, churrada, inundações. Não é só no Rio Grande, né, tio? Que barbaridade, né? Bom, vamos em frente por aqui. 4 horas agora mais 42 minutos. 16,9 a temperatura, 84% umidade relativa do ar em Sobradinho, aqui na quadra Altos da Matriz, região Centro-Serra do estado do Rio Grande do Sul. 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Daqui a pouquinho tem o TBT das bandas, hein? Vamos trazer com a força de Mecânica do Jairo, TBT das bandas daqui a pouquinho. 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Maravilha, vamos seguindo por aqui. Mandar um abraço pro pessoal aí da Borracharia MS, acho que é isso, né? Em Arroio do Tigre, abraço, gurizes. Tudo certo? Obrigado pelo carinho da audiência aí em Arroio do Tigre, acompanhando aí a nossa programação, pessoal da Borracharia MS, né? Obrigadão pelo carinho da audiência de vocês. Beleza? Vamos chegando com mais música na sequência da nossa programação. Aquela valsa que eu rodei só um trechinho ontem, ela volta hoje inteira. Banda Silverson, Carícias. Hoje é o dia, né? E amizade.

0: Maravilha, tá aí a banda Silverson, Carícias, faz parte do EP Bailão e Verão, Verão no Bailão, é?
1: Silverson,
0: é, contando esse banda Silverson na nossa programação por aqui. Como é que temos, Pretinho, tudo certo? Aquele abraço, estamos fazendo o quê? Os camaleão para a próxima safra antes da chuva. Abraço, Pretinho, na escuta. E o tratorzão, aquele sistema de som do trator aí, hein? Meu Deus do céu, hein? Deus do céu. Maravilha, então. É, vem chuva por aí, viu? Vem chuva. Aproveitando o tempo aí antes da chuva, né? Preparando a terra e o solo para a próxima safra de fumo, né? Então tá, beleza. Bota mais volume aí, Pretinho. Bota mais volume aí, que a terra gosta de música boa também, tá?
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0: A Marilane também tá ligada, tá curtindo a nossa programação. Grande abraço, obrigado pelo carinho da

Vamos chegando com mais um. Essa aqui, o Gabriel Expresso, lá do Grupo Expresso, e o Cleiton Borges, juntos, gravaram, e a gente traz aqui na nossa programação a sequência musical, ó. Quem nunca escutou essa aqui, hein? Quem nunca foi no primeiro baile? Depois do primeiro, aí depois veio o segundo baile, o terceiro, o quarto, aí não parou mais, né?

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Muito bem, estamos aí agora 3 minutos faltando para 5 da tarde, 3 para 5, vamos com o TBT das bandas por aqui, claro, para este espaço, este momento, sempre nós temos um oferecimento por aqui. 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Vamos lá para o TBT das bandas de hoje. Vamos recordar essa canção aqui que foi gravada lá no ano de 1999, né? É, lá em 99 essa canção foi gravada e lançada pela banda Céu e Cantos, do município de Getúlio Vargas, né? Sede até hoje da banda Céu e Cantos no município de Getúlio Vargas. Eu tô falando da canção Whisky Sem Gelo. Tu prefere whisky com ou sem gelo, hein, Jorge Foleto? Qual é a tua preferência? Whisky com ou sem gelo? Vamos trazer essa para recordar na sequência aqui da nossa programação. Banda Céu e Cantos no TBT das bandas desta sexta-feira. Ei, variedade. Amanhã não trabalha, né? Vai fazer aquela, tirar aquela folga amanhã. Vai esticar a noite um pouquinho mais hoje? Ai, ai, ai, ai, ai.

Aí o Whisky Sem Gelo, sucesso da banda Céu e Cantos, na programação das bandas, o quadro TBT das bandas por aqui. Canção gravada lá no ano de 1999, né? Tem mais uma, vamos recordar mais ainda. Mais ainda. Essa próxima aqui é mais antiga ainda. Foi gravada no ano de 1988, gravada e lançada pela banda Corpo e Alma. Na época, na voz do Flávio Dalcin, ele que fez parte e deixou grandes canções gravadas na banda Corpo e Alma, no Terceira Dimensão. Mas hoje vamos falar do Corpo e Alma, né? Flávio Dalcin, que emprestou sua voz para grandes sucessos da música popular do Sul, né? E essa daqui é uma delas. Gravada em 1988, lançada no dia 3 de setembro de 88. A Carolina do Corpo e Alma. Quem já ouviu falar da Carolina, hein? Vamos trazer na sequência aqui da nossa programação. 5 horas agora, mais 4 minutos. Banda Corpo e Alma. Para recordar. Canção gravada e lançada no ano de 1988. Canta Flávio Dalcin. Vamos recordar.

0: Aí o sucesso da banda Corpo e Alma, na época na voz do Flávio Dalcin, vocalista do Corpo e Alma. 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Entregamos corpo e alma. Olha só o registro por aqui da Aline, ela que está registrando e mostrou pra gente aqui, do Granizo, né? Na localidade de Linho 1A, interior ali do município de Ibarama. Registro aqui também de Granizo, com pequenas proporções, eu diria. Ainda bem, é claro. Em Linha 4 Ibarama também, Granizo neste momento. Felizmente, sem muita intensidade, felizmente, né? Que fique por aí, né? Quem mais está registrando audiência por aqui? É o pessoal lá de Bela Vista, em Segredo, escutando o programa, manda uma música para nós. Abraço aí para Dona Rosa, também seu Alair. Abraço, Alair. Boas vendas. Obrigado pelo carinho da audiência. Em Arroio do Tigre, na localidade de Linha Cereja, esperando a chuva. Já chegou, já deve ter chegado a chuva aí agora. Chegou aqui em Sobradinho a chuva também, né? Já chegou a chuva na Linha Cereja aí, Dona Inês, né? E o seu Jorge Hermes, um abraço para vocês aí, obrigado. Tomando um mate, mas que orquídea mais bonita essa aqui. Ah, barbaridade. Que legal, né? Abraço para vocês aí. Linha dos Pomeranos, tem registro por aqui também. Ai, ai, ai, ai, ai. Linha dos Pomeranos, no Granizo foi mais considerável, né? Registro por aqui da Laís. A Laís Pellenkleiner mandou foto aqui pra gente. Um Granizo já com mais intensidade, né? Lá na localidade. Paridade. Espero que não tenha causado estragos aí, né, Laís? Espero que não. Um abraço pra vocês e obrigado por estarem acompanhando a nossa programação. Essa é a situação do tempo aí, né? Ah, tá assustador, né? Ai, ai, ai, ai, ai, ai, ai. 5 horas agora mais 9 minutos, este foi o TBT das bandas, com oferecimento sempre da mecânica do Jair em Linha 4 Ibarama.
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1: Muito bem, 5 horas agora, mais 25 minutos. Vamos para o roteiro social deste final de semana aí na região, né? Olha só, sábado, amanhã, portanto, dia 29 de agosto, tem o primeiro sarau de prendas no CTG Pousada das Carretas, em Arroio do Tigre. E para animar a noite, Silas Franco e Grupo Alma de Pampa. Também amanhã, 23ª edição do tradicional Café Colonial de Pitingal em Passa Sete. Animação do Grupo Nova Canção. É o roteiro social aí para este final de semana na região Centro-Serra do estado do Rio Grande do Sul. Programa das bandas que vai ficando por aqui, agradecendo os nossos patrocinadores. 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Fechamos então assim a nossa programação de hoje, agradecendo o carinho da tua audiência, da tua companhia com a gente. Na sequência tem Limpa Banco, na comunicação do colega Pablo Cardoso, que veio daquele jeito.
2: Quer saber quem é?
1: É, veio por baixo da chuva, né? Beleza então, um abraço a todos, maravilhoso, bom final de semana a todos. E a gente volta na próxima... Ah, vou voltar só dia 31 agora. Segunda, é claro. Segunda é 31? Exatamente. Aquele abraço, bom final de semana, até segunda.

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0: 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Final dessa tarde da sexta-feira, vamos de limpa banco.
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0: Arreda as cadeiras por aí, por aqui nós vamos começando, tia, começando com o nosso baile gaúcho, nosso baile campeiro, o seu final da tarde da sexta-feira, sexta-feira 28 do mês de agosto. Estamos com 5 horas mais 34 minutos, 5h34, 15 graus e 8 décimos de temperatura, 88% está a umidade relativa do ar aqui na Quadrado da Matriz, no centro da cidade de Sobradinho. Paulo Cardoso por aqui, fazendo companhia então. A partir de agora, até as 19 horas, sabendo, até as 7 horas da noite, melhor da música gaúcha, melhor da música campeira, para embalar bem teu final da tarde, início da noitada e também o início do teu final de semana, em que vai chegando com tudo. Há pouco uma chuva forte aqui em Sobradinho, pequenas pedras também, mas agora o tempo já está sem chover, né? 3742-1090, nosso telefone está liberado para, através desse número, você fazer sua ligação e falar diretamente comigo. Ou também está mandando sua mensagem de texto ou de áudio. Irei divulgar a sua participação e te mandar aquele abraço, aquele quebra-costela bem apertado por aqui também. 3742-1090, o telefone. É o zap zap aqui da Jacuí FM. 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Bom, então vamos iniciando por aqui, né, tia? O som do grupo Reponte no seu Limpa Banco, a tribo da bombacha. Até que tu vai cevando teu mate aí pra ficar junto com a gente até as 19 horas.
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temos de volta por aqui, né, tia? Seu Limpa Banco, finalzinho da sua tarde. Logo, logo, se encarreirando aí pra noitada da sua sexta-feira, do seu sextou, né? Hoje, 28 do mês de agosto, última sexta do mês de agosto. Faltando 10 minutinhos para 6, 10 para 6, 16 graus de temperatura. Estamos com 88% de umidade relativa do ar aqui no centro de Sobradinho. 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Faltando 5 minutinhos para 6, 5 para 6, você que segue do outro lado do rádio aí tomando um bom chimarrão, sintonizado com a gente.
talvez esteja dando também umas oscilações aí, né, no rádio, devido às quedas de energia aí, devido ao tempo, serviço de transmissão, né? Mas vamos se encarreirando por aqui, tá bom, tchê? Trazendo ao som do Tchê Garotos, oferecendo por Vili Carvalho aí, na bandeira do Rio Grande, aqui no meu, no seu, no nosso Limpa Banco da Jacuí. Um abração pra Angélica também lá em Barros Cassal, sintonizado com a gente, né? Escuta, né? Angélica, o Kleber e o Augusto, tomando um bom chimarrão. Abração, Angélica!

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Boa tarde, você que nos acompanha neste final de tarde de sexta-feira, na hora da Ave Maria. Nessa sexta, queremos rezar a Maria pedindo sua intercessão junto a Jesus pela tua família. Bênção que o Senhor te concedeu e te confiou como igreja doméstica, lar de aconchego e de paz. O anjo do Senhor anunciou a Maria e ela concebeu do Espírito Santo. Ave Maria, cheia de graça, o Senhor é convosco. Bendita sois vós entre as mulheres e bendito é o fruto do vosso ventre, Jesus. Santa Maria, Mãe de Deus, rogai por nós, pecadores, agora e na hora de nossa morte. Amém. Eis a serva do Senhor. Faça-se em mim segundo a vossa palavra. Ave Maria, cheia de graça, o Senhor é convosco. Bendita sois vós entre as mulheres e bendito é o fruto do vosso ventre, Jesus. Santa Maria, Mãe de Deus, rogai por nós, pecadores, agora e na hora de nossa morte. Amém. E o Verbo divino se encarnou e habitou no meio de nós. Ave Maria, cheia de graça, o Senhor é convosco. Bendita sois vós entre as mulheres e bendito é o fruto do vosso ventre, Jesus. Santa Maria, Mãe de Deus, rogai por nós, pecadores, agora e na hora de nossa morte. Amém. Rogai por nós, Santa Mãe de Deus, para que sejamos dignos das promessas de Cristo. Oremos, concluindo o Ângelus, esta oração do final de tarde. Infundi, Senhor, como vos pedimos, a vossa graça nas nossas almas, para que nós, que pela anunciação do anjo, conhecemos a encarnação de Cristo, vosso Filho, pela sua paixão e morte na cruz, sejamos conduzidos à glória da ressurreição. Por nosso Senhor Jesus Cristo, vosso Filho, que é Deus convosco, na unidade do Espírito Santo. Tenha você um ótimo final de tarde, um bom descanso e que Maria interceda por ti. Em nome do Pai, do Filho e do Espírito Santo. Amém.

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0: É, galera, temos de volta por aqui, seu Limpa Banco, finalzinho da sua tarde, logo logo encarreirando a noitada, encarreirando aí o seu início do final de semana, né? Vamos com tudo até as 19 horas, o melhor da música gaúcha, o melhor da música campira, o melhor da música galponeira, pra limpar os bancos, pra arrastar chinela por aí, né? 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
0: É só chegar lá no Supermercado Avenida, tá bom? 6 horas 11 minutinhos, 6 e 11, Jonatas de Barama tomando um bom chimarrão. A sintonia diz ele que estava pela capital do Centro-Serra hoje, né? Tava aqui em Sobradinho fazendo as compras do final de semana de tarde aí. Agora acabou de chegar em casa, tá pedindo o mau som do churrasco Ivaneiro. 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
3: Gauchada, de volta por aqui já, né, seu Limpa Banco. Finalzinho da sua tarde, já dá pra você dizer, início da noitada aí da sua sexta-feira, 28 do mês de agosto, 6 horas 34 minutinhos, 6h34, 15 graus e 9 décimos de temperatura, e estamos com 87% de umidade relativa do ar aqui no centro de Sobradinho, mandando quebra-costela apertado aí pros nossos parceiraços lá da São Marcos, vidros e esquadrias, qualidade de verdade com confiança e 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Tá tomando um bom chimarrão aí, gente, do outro lado do rádio, sintonizado com a gente. Você que tá também sintonizado com a gente aí na frente do seu notebook, né? Internet, na frente do seu celular. Vamos que vamos até às 19 horas aqui. Com aquelas gaúchas boas, aquelas dançantes pra arrastar a chinela, pra limpar os bancos, né? O nome já diz, limpar os bancos aí no teu final de tarde, né, tchê? Trazendo então o som do Thomas Machado, regravação com o Grupo Rodeio. Pupurri aqui no seu Limpa Banco.

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Gauchada, temos de volta por aqui já, né? Agradecendo a sua companhia, pois já temos na rapa do tacho, na finaleira, apenas 5 minutinhos, nos separam das 7 horas, 5 para 7, logo mais tem a Voz do Brasil por aqui, né? 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Tchê, retornamos na próxima segunda, tá bueno? Segunda-feira, dia 31 do mês de agosto, no último dia do mês de agosto, né? A todos vocês, uma feliz e abençoada sexta-feira, um bom final de semana, aquele abraço e até mais! 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
1: Em Brasília, 19 horas. Está no ar a Voz do Brasil. As notícias do governo federal que movimentaram o país no dia de hoje.
2: Olá, boa noite.
1: Boa noite para você que nos acompanha em todo o país.
2: Sexta-feira, 28 de agosto de 2026.
1: Vamos aos destaques do dia.
2: Emprego.
1: Brasil registra a criação de mais de 58 mil novas vagas de trabalho formal em julho. Raquel Mariano.
3: O estoque de vínculos de trabalho formal ultrapassou os 48 milhões de empregos.
2: Na Mongólia, o país participa de Convenção das Nações Unidas para o Combate à Desertificação.
1: No debate com mais de 190 países está a recuperação de áreas degradadas e educação ambiental. Gabriela Noronha.
4: O país apresentou como meta a recuperação de mais de 350 milhões de hectares de áreas degradadas até 2030.
2: Atenção quem é dono de uma microempresa ou pequena empresa.
1: Solicitação para o ingresso no Simples Nacional foi antecipada para setembro.
2: A mudança veio com a reforma tributária. Para explicar, conversamos com Tiago Esfredo, chefe da equipe nacional do Simples.
5: Antes eles podiam estar no Simples Nacional, que agora a gente está chamando de Simples Puro. Agora vem uma alternativa intermediária, que está sendo chamada de Simples Nacional Híbrido. Cada empresa precisa verificar o seu negócio para ver onde ele vai ficar melhor.
1: Hoje, na apresentação da Voz do Brasil, Luciano Seixas e Luciana Vasconcelos.
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1: O Ministério do Trabalho e Emprego divulgou hoje os dados mensais do novo CAGED, o Cadastro Geral de Empregados e Desempregados.
2: Em julho, o estoque de vínculos formais chegou a 48 milhões de postos formais de trabalho.
3: O Brasil criou em julho 58.568 novos empregos com carteira assinada. Com isso, o estoque de vínculos de trabalho formal ultrapassou os 48 milhões de empregos. Em 4 dos 5 grupos das atividades econômicas, houve crescimento da oferta de trabalho. São eles: serviço, construção, agropecuária e indústria. Somente o grupo de comércio apresentou queda. O ministro substituto do Trabalho e Emprego, Chico Macena, detalhou os números.
6: O maior crescimento do emprego formal ocorreu no setor de serviços, com saldo de 591.509 postos formais de trabalho. E aqui destaca-se informação, comunicação, atividades financeiras, imobiliárias, profissionais e administrativas, administração pública, defesa e seguridade social, educação, saúde humana e serviços sociais.
3: No acumulado de 2026, foram 972.203 novos postos, um crescimento de 2% em relação ao mesmo período do ano anterior, com maior crescimento no setor de serviços. Todos os dados fazem parte do CAGED, o Cadastro Geral de Empregados e Desempregados, apresentado nesta sexta-feira pelo Ministério do Trabalho e Emprego. Reportagem Raquel Mariano.
1: O Conselho Monetário Nacional ampliou o prazo de pagamento para taxistas e motoristas de aplicativo que financiarem a compra de carros novos pelo programa Move Brasil.
2: Agora, a quitação do empréstimo poderá ser feita em até 84 meses. Antes eram 72 meses.
1: O Conselho ratificou portaria que elevou o teto de valor para os carros financiados pelo programa, que passou de 150 mil para 200 mil reais.
2: Também, a partir de agora, estão incluídos, entre os veículos elegíveis, os híbridos com diferentes combinações de fontes de energia, integrando motor elétrico e motor a combustão, que utilize álcool, gasolina ou ambos.
1: A Receita Federal e o Ministério Público Federal investigam um grupo empresarial suspeito de crimes como sonegação fiscal e lavagem de dinheiro relacionados à exploração de apostas de cota fixa, as chamadas bets.
2: É a Operação Jogo das Sombras, realizada hoje em 3 estados.
1: O grupo teria movimentado mais de 5 bilhões de reais em apenas em 2025. A operação investiga suspeitas de sonegação fiscal, evasão de divisas e lavagem de dinheiro praticadas por um grupo de empresas de apostas esportivas, conhecidas como Bets. Foram cumpridos 6 mandados de busca e apreensão em Pernambuco, Paraíba e São Paulo. Segundo a investigação, um grupo empresarial responsável por uma plataforma de Bets teria movimentado mais de 5 bilhões de reais apenas no ano passado. As possíveis irregularidades teriam ocorrido tanto antes quanto depois a regulamentação das bets no Brasil. O secretário especial da Receita Federal, Robson Barreirinhas, explicou que há indícios que esse grupo tenha criado uma empresa de fachada em Curaçao para simular que as operações ocorriam fora do Brasil.
7: Nós temos elementos que comprovam que essa organização já estava presente aqui no Brasil, com funcionamento no Brasil, com beneficiários aqui no Brasil, com funcionários aqui no país, mas sem pagar nada de tributos, sem se sujeitar à regulação brasileira. Posteriormente aqui no Brasil, nós temos indícios fortes de que ilegalidades prosseguiram mesmo após essa regularização.
1: Os órgãos também investigam a suspeita de envio de recursos para o exterior. Parte desse montante teria voltado ao Brasil sob a forma de pagamentos por prestação de serviços. Esta é a segunda operação de investigação de irregularidades ligadas ao mercado de bets, com a participação da Receita Federal e do Ministério Público Federal. Além do cumprimento das medidas judiciais, a Receita Federal instaurou 11 procedimentos para aprofundar a apuração das possíveis irregularidades. Reportagem Márcia Fernandes.
2: Atenção, microempresário! A solicitação para ingresso no Simples Nacional deverá ser feita em setembro.
1: As regras para escolher o regime tributário mudaram. A partir de agora, a decisão que antes era tomada em janeiro deve ser feita com antecedência.
2: De acordo com a Receita Federal, esta mudança busca organizar a chegada das modificações proporcionadas pela reforma tributária no Simples Nacional e dar mais tranquilidade para o planejamento das empresas.
1: Para entender melhor as alterações, nós conversamos com Thiago Esfri, chefe da equipe do Simples Nacional. Vamos conferir.
2: Tiago Esfrendo, chefe da equipe nacional do Simples da Receita Federal, muito bem-vindo à Voz do Brasil, prazer recebê-lo por aqui. Vamos falar sobre essas mudanças aí para escolher o regime de tributação. A partir de agora, a decisão que antes era tomada em janeiro deve ser feita com antecedência, né? O senhor pode explicar essa mudança para a gente?
5: Claro, obrigado, satisfação estar aqui. Realmente, é uma das mudanças principais que a gente teve com a reforma tributária no Simples Nacional, elas vêm agora, anteriormente a 2027, aí que fica a grande questão que causa surpresa, né? Então, a gente tem uma preocupação muito grande justamente de alertar os contribuintes para que eles não percam a oportunidade, porque não é mais em janeiro. Então, é setembro. Então, vai começar a semana que vem, abre-se a janela 1º de setembro até 30 de setembro. Aqueles que não estão no Simples Nacional, ou, importante, que estão no Simples, mas possuem algum registro de exclusão futura, que isso acontece muito, eles precisam estar atentos a verificar o cadastro, verificar a mensagem na caixa postal, que a gente está alertando, está mandando mensagens, né? Enviando para que eles possam não perder a oportunidade de solicitar a nova opção e continuarem no Simples ou começarem a vida deles no Simples.
1: O que eles devem fazer? Tem o Simples e um outro regime. O senhor pode explicar como funciona?
5: Eu acho que o senhor, você diz o outro regime seria o Simples Híbrido, acredito?
1: Isso, Simples Híbrido, isso.
5: Justamente, essa é uma inovação, né, da reforma também, onde agora os contribuintes vão ter a oportunidade de uma alternativa. Então, antes eles podiam estar no Simples Nacional, que agora a gente está chamando de Simples Puro, e dali eles estariam fora do Simples, seria a outra alternativa. Agora vem uma alternativa intermediária, que está sendo chamada justamente Simples Nacional Híbrido, que é realmente um intermediário de você estar fora num lucro presumido ou você estar no Simples Puro. E qual que é a grande diferença? Você mantém alguns dos tributos dentro da cesta do Simples, com todo o regime simplificado, recolhimento único, em guia única, ou você pode manter tudo, ou você mantém quase todos e sai só IBS e CBS. Então, é uma opção pelo regime regular de IBS e CBS que os contribuintes do Simples podem fazer. Então, eles ficam num sistema misto.
2: E agora, essa mudança prevista na reforma tributária acarreta algum novo imposto aos micro e pequenos empresários?
5: Não, de maneira alguma, né? Nós temos a substituição do PIS e da COFINS, né? E do ICMS e ISS por IBS e CBS. Agora, a CBS, a IPI também a nível federal, começa então a CBS agora em 2027, o IBS ainda entra num regime de transição um pouco, mas de maneira alguma isso acarreta um novo tributo, digamos assim, né? A gente ainda não tem a alíquota de referência ainda para ter um comparativo, mas a gente pode dizer que não tem um tributo novo.
1: E o senhor pode explicar para a gente o que é o IBS, o que é o CBS, para o empresário entender melhor também se ele vai para o simples, para o simples híbrido, como é que ele vai fazer, o que vai acontecer na vida dele?
5: Esse é um cálculo que a gente, né, brincamos hoje num outro evento que nós tivemos, de que se existisse uma fórmula matemática para a gente apresentar para os contribuintes, para ele só preencher aquilo e falar, opa, para mim é melhor isso ou aquilo, seria o mundo ideal, né? E, infelizmente, a gente não consegue fazer isso, então o papel hoje da Receita é tentar orientar e mostrar vantagem e desvantagem de cada um, né? Então a gente tem mais ou menos assim um ponto principal, o contribuinte tem que olhar se para ele, dentro da operação que ele tem, se a cadeia dele de clientes, esses clientes desejam comprar, adquirir, seja mercadoria ou serviço, de alguém que gere crédito para ele, porque muitas empresas querem crédito para poder descontar do débito que eles vão ter lá na frente. Isso pode ocasionar uma preferência por contribuintes que não fossem do Simples, né? Então, a ideia é que, junto do imposto, né, sobre bens e serviços, que é o IBS, e a contribuição sobre bens e serviços, que é a CBS federal, IBS é estados e municípios, tivesse essa oportunidade para os contribuintes migrarem dentro da cadeia deles, optarem e falaram, para mim é melhor, os meus clientes querem adquirir de alguém que gere mais crédito. Ele tem a opção de ir para esse regime híbrido. Se não for, por exemplo, aquelas empresas que prestam serviços ou vendem mercadorias diretamente ao consumidor final, em tese,
1: é mantê-lo
5: no Simples puro, né? Porque ele não tem a necessidade de gerar crédito para o consumidor final. Então, o débito dele é menor como Simples.
1: Entendi.
5: Puro, né?
2: O senhor disse que não tem uma fórmula, né, para todo mundo, mas esse sistema de créditos pode fazer com que uma empresa do Simples se torne menos competitiva diante de empresas que estão no regime normal de tributação?
5: Justamente o menos competitivo seria de acordo com a cadeia. Se uma empresa que vai, o cliente, né, ele tem a opção de ele vai olhar, ele tem dois fornecedores para ele escolher para comprar. Se as duas mercadorias custarem R$100, ele vai olhar quem está no Simples e quem está com o regime regular de IBS e CBS, seja híbrido ou lucro presumido. Por quê? Porque ele vai ter mais crédito. Então, compensa ele pagar os R$100 e ter o crédito do que ele pagar os R$100 e não ter crédito, ou ter menos crédito, porque o Simples ele gera um pouquinho um crédito menor, né? É limitado ao valor do montante devido. Então, como o débito é menor, o crédito de quem adquire também é menor. Não sei se ficou claro?
1: Então ele vai ter que entender, né, como funciona o negócio dele para poder ver em qual situação melhor ele se encaixa.
5: Justamente, é um estudo, um planejamento, procurar uma assessoria tributária, contábil, né, profissionais que possam ajudá-los a planejar, verificar. Cada empresa precisa verificar o seu negócio, a sua operação, para ver aonde ele vai ficar melhor.
2: E ele tem de 1º a 30 de setembro para fazer isso. Se ele não fizer, ocorre algum problema?
5: O problema é que ele fica fora em 2027, né? Então, o que a gente tem conversado e falado é que assim, a janela abre em setembro e existe uma oportunidade de desistência até 30 de novembro, é a data que está hoje, né? Então, o contribuinte pode, mesmo que está em dúvida, não deu tempo de planejar, não consegui ainda, faça a opção, seja do regime pelo Simples, faça a opção pelo regime regular, se houver a possibilidade de que ele vê que aquilo pode encaixar. E se eles entenderem com 2 meses a mais de planejamento de que aquilo não vale a pena, ele vai ter oportunidade de desistir. Então, assim, o prejuízo dele é ele perder realmente uma janela em 2027. Então, essa é a nossa preocupação, para que ele já se planeje ao máximo para saber o que vai acontecer em 2027. Tem que saber em setembro.
2: A gente está falando de empresas. Essa mudança impacta os MEIs, o microempreendedor individual?
5: Para o MEI não mudou. O MEI continua fazendo opção em janeiro, com aquele lá no meio do mês, efeito retroativo, da mesma forma, então eles não precisam se preocupar tanto agora com setembro.
1: Tá Ótimo, só para a gente encerrar então, é um modelo que vai trazer mais transparência, né, na arrecadação de impostos, tudo mais, mas não necessariamente vai, não são impostos novos para o empresário, né?
5: Não, como havia citado antes, né, é como se mudasse o nome dos tributos, mas mudando também toda a estrutura e toda a dinâmica do cálculo, enfim, de todas as regras, né, aplicáveis.
2: Muito bem, nós conversamos com o Tiago Esfredo, chefe da equipe nacional do Simples da Receita Federal. Muito obrigado pela entrevista à Voz do Brasil.
5: Eu que agradeço. Obrigado.
1: Foi publicada hoje no Diário Oficial lei que autoriza em caráter extraordinário a redução de tributos federais sobre combustíveis.
2: O objetivo é reduzir os efeitos do choque no mercado internacional de energia decorrente do conflito no Oriente Médio.
1: A norma também estabelece medidas de proteção tributária ao etanol, cria crédito fiscal para projetos de produção de fertilizantes e prevê benefícios para setores estratégicos, como minerais críticos.
2: Hoje foi o último dia da 17ª Conferência das Partes da Convenção das Nações Unidas para o Combate à Desertificação, a COP17.
1: O encontro foi realizado em Ulan-Ambatar, na Mongólia, entre 17 e 28 de agosto.
2: E o Brasil apresentou como meta de recuperação de áreas degradadas até 2030.
4: Manejo e restauração de florestas em terras secas, recuperação de áreas degradadas e educação ambiental foram alguns dos temas discutidos na 17ª Conferência das Partes da Convenção das Nações Unidas para o Combate à Desertificação. Realizada entre 17 e 28 de agosto na Mongólia, a COP17 reuniu representantes de 197 países, incluindo o Brasil. Na ocasião, o país apresentou como meta a recuperação de mais de 350 milhões de hectares de áreas degradadas até 2030. Alexandre Henrique Bezerra, diretor do Departamento de Combate à Desertificação e Mitigação dos Efeitos da Seca no Ministério do Meio Ambiente e Mudança do Clima, comentou que o compromisso assumido pelo Brasil está alinhado à agenda global.
8: É como se fosse uma grande meta que a Convenção estabeleceu para garantir que a gente avance na agenda de restauração de terras degradadas, de redução do processo de degradação, obviamente está associada ao combate ao desmatamento, ao combate às queimadas criminosas, e vai contribuir para a grande meta global, que é de 1 bilhão e 500 milhões de hectares sendo restaurados, conservados até 2030.
4: Durante a COP17, a delegação brasileira apresentou o Plano de Ação de Combate à Desertificação, que inclui a recuperação dos recursos naturais, adaptação às mudanças do clima, desenvolvimento sustentável e participação das populações que vivem em áreas suscetíveis. Segundo o presidente do Centro de Pesquisas Ambientais do Nordeste, Severino Ribeiro, os riscos apresentados pelo processo de desertificação dos solos ultrapassam a questão ambiental.
9: A desertificação, ela não apenas afeta negativamente biodiversidade, as árvores, os animais. Ela afeta diretamente o bem-estar humano. Porque se eu esgoto a capacidade que o solo tem de produzir, por exemplo, alimentos, eu estou colocando em risco uma série de atividades econômicas que dependem desse solo sadio, produtivo.
4: O Brasil integra a Convenção das Nações Unidas para o Combate à Desertificação desde 1997. Além de representantes dos 197 países, a COP deste ano reuniu organizações internacionais, sociedade civil, setor privado, comunidade científica, povos indígenas e comunidades locais. Reportagem Gabriela Noronha.
1: Até domingo, indígenas da região Marayuá, no Amazonas, serão assistidos com atendimento médico especializado para a realização de consultas e exames.
2: Nesta etapa, estão previstos 800 atendimentos especializados, como explica a secretária de Saúde Indígena, Lucinha Tremembé.
10: Levando especialidades como pediatria, ginecologia, oftalmologia, saúde da mulher como um todo, clínica geral, entre exames, consultas, diminuindo assim tanto o tempo de espera dessas pessoas na fila de regulação, mas também diminuindo que essas populações que têm peculiaridades culturais específicas saiam de seus territórios, das suas aldeias, para ir para as cidades grandes.
1: As ações no estado ocorreram durante todo o mês de agosto, também nos povos Yanomami, em Boa Vista, e no território Pirã, no Amazonas.
2: Segundo o Ministério da Saúde, a expectativa é realizar cerca de 4 mil atendimentos especializados na região.
1: O Centro Nacional de Monitoramento e Alertas de Desastres Naturais, o CEMADEM, oferece uma plataforma que permite acompanhar a situação da seca em diferentes regiões do Brasil.
2: É possível consultar informações por município e acompanhar a evolução da estiagem ao longo do tempo.
1: Um dos principais indicadores é o Índice Integrado de Seca, que considera dados como chuva, umidade do solo e condições da vegetação.
2: O acesso é gratuito e está disponível no endereço alertasecas.cemadem.gov.
1: A voz pelo Brasil. Céu aberto, pouca chuva e paisagens que ganham novos contornos. É época da seca no Cerrado, que também deve movimentar o turismo.
2: Na Chapada dos Veadeiros, em Goiás, a expectativa é de mais visitantes em busca das cachoeiras, dos rios e das trilhas da região.
1: O parque é gerido pelo ICMBio, o Instituto Chico Mendes de Conservação da Biodiversidade, em parceria com a iniciativa privada.
2: E o turismo também movimenta as comunidades locais, como a Calunga, que oferece experiências de base comunitária.
11: No Parque Nacional da Chapada dos Veadeiros, em Goiás, a paisagem muda conforme a estação. Na época das chuvas, cachoeiras e rios ganham volume. Já no período da seca, a água diminui, o céu fica limpo e o cerrado revela outras cores, outros caminhos e outras possibilidades de vivência. É um período que exige atenção redobrada com as queimadas, mas que também pode ser aproveitado pelo turismo. A região do Parque Nacional da Chapada dos Veadeiros é compartilhada entre o Instituto Chico Mendes de Conservação da Biodiversidade, o ICMBio, e a iniciativa privada, que hoje é responsável pela administração do parque. Com isso, a preservação da área caminha ao lado da visitação e da atividade turística. E quem percorre as trilhas nessa época do ano percebe que a seca também tem suas vantagens. É o que conta o guia Adão dos Santos Rosa, que também trabalha como brigadista e monitora a região durante o período de estiagem.
12: Nesse período de seca que é o ideal, né? Que você vai encontrar as águas, né? Tudo cristalina, tudo verdeada, né? Porque no período de chuva não é assim, não é confiável, né? Porque aqui a mesma hora que não está chovendo, chove, né? Todas essas cachoeiras que eu te falei aí, era pra dá pra nadar, né? Acaba
11: logo, tô! Caminhar pela chapada durante a seca é também perceber essas mudanças de perto. O som da água pode ficar mais distante, o chão fica coberto de folhas secas e o cerrado, que parece dormir em alguns trechos, continua cheio de vida. Mas a experiência de conhecer a Chapada não termina nas diversas opções de trilhas. Para quem quer ir além dos cartões postais, o turismo de base comunitária aproxima o visitante de quem vive no território. Uma das formas de fazer isso é dentro da própria casa dos moradores. No território Calunga, a comunidade Vão do Moleque, localizada na zona rural de Cavalcante, é a maior de Goiás. E é lá que está a dona Santina Cesário dos Santos, que recebe turistas em casa e transforma a hospedagem em uma experiência inesquecível.
13: Aí oferece café da manhã, almoço, almojante, se você quiser. Mais tarde tem um docinho, tem doce também. E eu tenho meus produtos calmos que eu faço, com geleia. Se quiser levar também para conhecer, para levar para saborear depois na sua casa, tem também.
11: Ainda segundo dona Santina, para o visitante, é uma oportunidade de conhecer a Chapada por outro ângulo. Para a comunidade, o turismo representa renda, valorização da cultura e uma forma de manter vivas as tradições do território.
13: As pessoas que vêm aqui amam, volta, todo mundo querendo voltar. Falando que vai tornar a voltar, outros vêm embora chorando, porque aqui é uma paisagem, sabe? Depois chegou aqui. É só alegria, muita água, bem fresquinho. Além de que o tempo está ficando mais quente agora, devido ao tempo, né? Mas não tem barulho nenhum, silêncio, exama.
11: E entre trilhas, águas, casas e histórias, o visitante descobre que conhecer um destino também pode ser uma forma de ajudar a preservá-lo e colecionar memórias. com sonorização de Reinaldo dos Santos.

0: Congresso Nacional. Boa noite, um bom fim de semana.
1: A gente volta na segunda-feira. Boa noite.
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4: Presidente do STF e CNJ, ministro Edson Fachin, reforça as ações no combate à violência contra a mulher.
5: STJ garante em ações penais prazo em dobro e intimação pessoal a núcleos de prática jurídica.
4: Homem trans é indenizado por sofrer assédio sexual e transfobia.
5: Boa noite, eu sou o Arthur Filho.
4: E eu sou Walter Lima.
5: O presidente do Supremo Tribunal Federal e do Conselho Nacional de Justiça, o CNJ, ministro Edson Fachin, destacou a importância de proteger as meninas brasileiras e garantir que cresçam com liberdade, dignidade e segurança.
4: Ele participou hoje da jornada Maria da Penha em Campo Grande, Mato Grosso do Sul.
6: Toda infância deveria ser feita de achadouros, de descobertas, de sonhos, de brincadeiras e de afetos, nunca de marcas de violência.
5: Um homem trans que trabalhava numa empresa de alimentos na Paraíba foi indenizado por assédio sexual e transfobia.
4: A Justiça do Trabalho adotou o protocolo antidiscriminatório da Corte Interamericana de Direitos Humanos. Samanta Flor.
7: A segunda turma do TRT da Paraíba entendeu que, em casos de assédio sexual, o depoimento da vítima é uma prova fundamental e vale por si só, já que esse tipo de violência quase sempre acontece sem testemunhas. Os desembargadores também consideraram comprovado o tratamento hostil e transfóbico do empresário contra o trabalhador. Além das duas indenizações, a empresa terá ainda de reconhecer o vínculo de emprego e pagar adicional de insalubridade. Ainda cabe recurso.
5: Corte Especial do STJ decide que núcleos de prática jurídica das faculdades de direito, públicas ou privadas, têm prazo em dobro para recorrer.
4: A regra já incluía os processos da área civil. Fátima Uchoa.
8: A Corte Especial do STJ entendeu que os advogados integrantes dos núcleos também têm a prerrogativa de serem intimados pessoalmente dos atos processuais. Segundo o relator ministro Luiz Felipe Salomão, o Código de Processo Civil, ao ampliar o alcance da prerrogativa da Defensoria Pública, busca compensar a estrutura limitada dos núcleos de prática jurídica, garantindo condições de igualdade na defesa dos assistidos, efetivando o princípio constitucional de acesso à justiça. Assim como não existe norma específica na lei processual penal, o dispositivo foi aplicado por analogia.
5: Prazo da Justiça Eleitoral para nomeação de mesários, pessoal de apoio logístico e auxiliares de auditoria que irão atuar nas eleições gerais 2026 encerra hoje, sexta-feira.
4: As nomeações incluem as sessões de voto em trânsito e as instaladas em estabelecimentos penais e unidades de internação de adolescentes. Vitor Struck.
9: O Tribunal Superior Eleitoral encerra nesta sexta-feira o prazo para nomeações de mesárias e mesários, membros das equipes de apoio logístico e auxiliares de auditoria das eleições. Os nomes devem ser publicados em edital pelos juízes e juízas das zonas eleitorais. Partidos políticos, federações partidárias e coligações têm até 5 dias para apresentar contestações. O mesmo prazo concedido para a recusa dos nomeados. Esta sexta-feira também é o último dia para que mesárias e mesários, pessoal de apoio e agentes das forças de segurança habilitem a votação em sessão distinta da de origem.
5: Justiça condena 2 réus por corrupção e lavagem de dinheiro em obra de hospital no Paraná.
4: Decisão atende a pedidos do Ministério Público Federal. Sabrine Menezes.
10: De acordo com as investigações, um ex-servidor do município e o sócio-administrador de uma corretora envolvidos na construção do Hospital Regional de Toledo fracionavam os valores desviados da obra em depósitos menores para dificultar o rastreamento dos recursos. Segundo a sentença, o esquema provocou prejuízo de mais de R$1 milhão para os cofres públicos. Os réus foram condenados à pena de 11 anos de reclusão em regime inicial fechado, além do pagamento de multa e reparação dos danos em valor correspondente.

0: a pouco mais de 2 milhões de reais.
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1: A você uma boa noite.
2: Bom fim de semana e até segunda-feira.
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5: Eu sou Paula Groba.
6: E eu sou Ricardo Nakaoka.
5: E estes são os destaques de hoje do Jornal do Senado, que começa agora.
6: Escala 6x1. Redução da jornada para 40 horas semanais está pronta para votação.
5: Senadora Leila Barros vai relatar MP que zera taxa sobre compras internacionais.
6: Eleições 2026. Atenção aos votos para o Senado. Neste ano, são duas vagas.
5: Boa noite.
6: Boa noite.
5: Trabalhar menos, descansar mais e sem perder salário. A proposta que pode mudar a jornada dos trabalhadores brasileiros está pronta para ser votada na Comissão de Constituição e Justiça do Senado. A votação deve ocorrer na próxima semana.
6: A PEC reduz de 44 para 40 horas a jornada máxima semanal e garante 2 dias de descanso por semana, sem redução de salário. O relator da proposta sobre o fim da escala 6x1 recomenda a aprovação do texto que veio da Câmara e rejeita as emendas apresentadas pelos senadores. A reportagem é de Bruno Lourenço.
7: Em sessão no Senado Federal, o presidente da União Geral dos Trabalhadores, Ricardo Patá, afirmou que categorias como a dos comerciários mal têm tempo de ver a família por conta da escala de 6 dias de trabalho por apenas 1 de descanso, e defendeu a PEC.
8: Não é isso que nós queremos. Nós queremos ter um país cidadão e um país não de castas.
7: Já o presidente da Federação do Comércio de Bens, Serviços e Turismo do Estado de São Paulo, Ivo Dallacqua, alertou que não existe uma única realidade empresarial e a redução da jornada deveria acontecer por meio de negociação coletiva.
8: O pequeno comércio do interior enfrenta desafios diferentes daqueles de uma empresa exportadora. As necessidades do comércio atacadista não são as mesmas do varejista.
7: De acordo com o texto já aprovado na Câmara dos Deputados, a transição será gradual. 2 meses após a promulgação da futura emenda constitucional, o teto da jornada semanal cairá para 42 horas com 2 dias de folga. Ao final de um ano, o limite máximo será fixado definitivamente em 40 horas semanais.
5: E a senadora Leila Barros foi escolhida como a relatora da comissão da medida provisória que acabou com a chamada taxa das blusinhas. O presidente do colegiado é o deputado Reginaldo Lopes.
6: A próxima reunião da comissão que analisa a MP será na segunda-feira, quando pode ser apresentado e votado o relatório de Leila. Repórter Rodrigo Rezende.
9: A chamada taxa das blusinhas é o imposto de importação de 20% cobrado sobre compras internacionais de até 50 dólares, cerca de R$250. A cobrança foi criada em 2024 e suspensa em maio deste ano pela medida provisória 1357. A relatoria da comissão que analisa a MP ficou com a senadora Leila Barros, do PDT do Distrito Federal. Ela afirmou que concorda com o texto inicial da medida, mas irá ouvir a todos os setores produtivos para a construção do relatório.
10: É isso que eu quero deixar muito claro, que é uma característica minha de conversar com todos, ouvir a todos, mas o texto inicial que já foi apresentado para nós já nos agrada, mas não abriremos mão de conversar com todos.
9: A próxima reunião da comissão, na qual deve ser apresentado o relatório, será nesta segunda-feira, 31 de agosto, às 4 da tarde. Nesse mesmo dia, deputados e senadores da comissão podem votar o texto. A ideia é que a MP seja aprovada na Câmara e no Senado durante o esforço concentrado que ocorrerá até 4 de setembro, antes do prazo de perda de validade da medida, que é 8 de setembro.
5: Avançou no Congresso a medida provisória que cria uma nova linha de crédito para motociclistas profissionais.
6: O texto foi aprovado pela comissão mista e seguiu para a votação em plenário. Repórter Patrícia Oliveira.
11: No caso dos motociclistas, o dinheiro poderá ser usado na compra de motocicletas, motonetas e ciclomotores novos. Também poderão ser financiadas motos e bicicletas elétricas, além de equipamentos e infraestrutura ligados à atividade. O relatório relatório aprovado incluiu também o transporte escolar e definiu ações específicas para profissionais mulheres e pessoas com deficiência. Para a presidente da comissão, senadora Leila Barros, do PDT do Distrito Federal, a medida provisória ajuda a melhorar as condições de trabalho desses profissionais.
10: Para milhões de brasileiros, o veículo não é um bem de consumo, é um instrumento de trabalho. É o que coloca comida na mesa e sustenta uma família.
11: Para ter acesso ao financiamento, entregadores e motociclistas que trabalham por aplicativos terão de comprovar pelo menos 6 meses de cadastro na plataforma e um mínimo de 100 corridas ou entregas. Cada beneficiário poderá financiar apenas um veículo. A medida provisória ainda precisa ser aprovada pelos plenários da Câmara e do Senado.
5: Um projeto que começa a ser analisado pelo Senado pode dar mais transparência ao processo de registro de medicamentos para doenças raras.
6: A proposta obriga a Anvisa a tornar público cada passo da análise dos pedidos de registro, para que pacientes, famílias e profissionais de saúde saibam em que etapa está o processo. A medida não muda a autonomia técnico-científica da agência. Repórter Márcio Maturana.
12: O novo projeto foi anunciado pelo senador Hermes Klan, do PL de Santa Catarina, na quinta-feira, durante uma audiência pública na Comissão de Direitos Humanos sobre a suspensão de um medicamento para distrofia muscular de Duchenne.
13: Acabo de dar entrada em um projeto de lei para aumentar a transparência da Anvisa nos processos de registros de medicamentos destinados a doenças raras, trazendo segurança e informação a todos.
12: Doenças raras atingem cerca de 13 milhões de brasileiros. Quando existe tratamento, os remédios costumam ser caros e precisam passar por um processo de testes até a aprovação pela Anvisa. O objetivo do projeto é dar previsibilidade a pacientes, famílias e profissionais de saúde sem interferir na autonomia técnico-científica da Anvisa.
14: Eleições 2026.
5: O Tribunal Superior Eleitoral e o Google fecharam um acordo para identificar o uso ilegal de inteligência artificial nas eleições.
6: Uma ferramenta vai identificar o uso indevido de imagens de candidatos. Repórter Pedro Pincer.
15: A tecnologia chamada de Likeness ID está disponível para usuários maiores de 18 anos e é capaz de identificar conteúdos gerados por inteligência artificial que reproduzem a imagem de uma pessoa. A iniciativa busca ampliar a capacidade de rastreio no YouTube de materiais sintéticos e falsos que explorem indevidamente a identidade de quem está na disputa eleitoral. O presidente do TSE, ministro Cássio Nunes Marques, afirmou que a iniciativa busca preservar direitos fundamentais no ambiente da internet e contribuir para a confiança nas eleições.
16: O momento em que celebramos essa parceria é crucial. Isso porque de conhecimento comum o potencial danoso do mau uso da inteligência artificial generativa.
15: Para aderir ao sistema, a candidata ou o candidato precisa ter uma conta no YouTube e acessar o YouTube Studio, na área destinada à busca de conteúdo por semelhança. Depois de um cadastro, a plataforma cria um registro biométrico da aparência do usuário. Cabe ao candidato analisar o material localizado e decidir se houve uso indevido da sua imagem. Se entender que sim, poderá solicitar a remoção. Havendo violação das regras da plataforma, o conteúdo poderá ser retirado do ar.
5: E neste ano, o eleitor vai votar em 2 senadores, mas atenção, são 2 senadores diferentes, um voto para cada candidato ou candidata. Primeiro, o eleitor escolherá um candidato e confirmará a escolha. Em seguida, registrará o outro voto. Se o eleitor repetir o mesmo número nas 2 oportunidades, apenas o primeiro voto será considerado válido. O segundo será anulado automaticamente pela urna eletrônica.
6: E para ajudar o cidadão a se informar melhor, o Senado Federal criou uma página especial para a cobertura das eleições. O site pode ser acessado por meio do endereço link.senado.leg.br/eleicoins. Com trabalhos técnicos de Eliseu Caires, o Jornal do Senado fica por aqui. Acompanhe agora as notícias do Tribunal de Contas da União e da Câmara dos Deputados. Boa noite.
5: Boa noite e um bom fim de semana.
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17: Nos dias 31 de agosto e 1º de setembro, o Tribunal de Contas da União realiza seminários sobre o financiamento e a organização do SUS, o Sistema Único de Saúde. O encontro vai discutir como os recursos da área são distribuídos entre estados e municípios e os desafios para garantir financiamento sustentável. Outro ponto de destaque é a integração dos serviços de saúde e o atendimento por região. O objetivo é melhorar a organização da rede e garantir que os serviços funcionem de forma integrada. O seminário vai reunir gestores, especialistas e representantes das três esferas de governo para trocar experiências e discutir melhorias para o SUS. O evento será transmitido ao vivo pelo canal do Tribunal no YouTube. Saiba mais em tcu.gov.br.
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18: Câmara pode votar projeto que fixa idade máxima de 15 anos para táxis.
19: Hugo Mota pede que a população acompanhe o trabalho parlamentar.
18: Serviço de emergência médica deverá oferecer acessibilidade para surdos.
20: Boa noite. Os deputados analisam um projeto que obriga os serviços de emergência médica a oferecer acessibilidade para surdos. O texto já foi aprovado pelas comissões de saúde e de defesa dos direitos das pessoas com deficiência. Saiba mais sobre o assunto na reportagem de Mônica Tati.
21: Projeto em tramitação na Câmara prevê a criação de atendimento para pessoas surdas na urgência e emergência em hospitais de médio e grande porte. O projeto original previa a presença de intérprete de Libras, a língua brasileira de sinais. Mas a relatora na Comissão de Saúde, a deputada Rogéria Santos, do Republicanos da Bahia, modificou o texto. O relatório aprovado permite que os estabelecimentos adotem diferentes formas de atendimento acessível para pacientes surdos ou com deficiência auditiva, a fim de assegurar meios adequados de comunicação, como o uso de tecnologias digitais. Rogéria Santos lembra que a chegada aos serviços de urgência médica é um momento vulnerável para todas as pessoas.
22: É um momento que você está sentindo muita dor ou que você passou por um acidente. Imagine você chegar nesse ambiente e não conseguir se comunicar. E como é que isso é prejudicial ao socorro, à assistência de forma diligente, que tenha o objetivo de salvar aquela vida, porque a intensidade do que gerou aquela necessidade, a gente desconhece, porque só o profissional habilitado na medicina vai saber.
21: Rogéria Santos destaca que o Brasil tem aproximadamente 10 milhões de pessoas com deficiência auditiva, sendo que cerca de 2 milhões e 700 mil são completamente surdas. Segundo a deputada, o projeto garante a inclusão e acessibilidade ao permitir o pleno acesso à saúde. O projeto, que prevê serviço de intérprete para pessoas surdas ou com deficiência auditiva, ainda terá que ser votado pelas comissões de Finanças e Tributação e de Constituição e Justiça. Se for aprovado em todas, segue para a apreciação do Senado. Da Rádio Câmara de Brasília, Mônica Tati.
14: Saúde.
18: Projeto de Dani Cunha, do PL do Rio de Janeiro, impede a cobrança de consultas de retorno em atendimentos particulares e de planos de saúde. A proposta considera retorno a consulta destinada à análise de exames ou ao ajuste do tratamento iniciado anteriormente.
20: Dani Cunha esclarece que a regra vale apenas quando o novo atendimento estiver diretamente ligado à consulta inicial. O texto prevê multa para cobranças indevidas, mas ressalta que uma nova cobrança pode ser feita quando houver queixa clínica ou diagnóstico independente do primeiro atendimento.
14: Direitos Humanos.
18: Dorinaldo Malafaia, do PDT do Amapá, defende a aprovação do projeto que transforma em lei os programas Envelhecer nos Territórios e Viva Mais Cidadania. Ele explica que o objetivo é evitar que as atividades sejam interrompidas por mudanças administrativas.
20: Dorinaldo Malafaia afirma que a proposta fortalece a rede de atendimento nos estados e municípios. O projeto prevê a formação de agentes locais para identificar violações de direitos, além de ações voltadas ao enfrentamento da violência e da discriminação contra pessoas idosas.
14: Eleições.
18: Em vigor há mais de 16 anos no Brasil, a lei da ficha limpa sofreu alterações que hoje são contestadas no Supremo Tribunal Federal. A reportagem é de Maria Neves.
0: A lei da ficha limpa, que nasceu de iniciativa popular ainda em 1993 e entrou em vigor em junho de 2010, completa 16 anos com alterações significativas e contestações no Supremo Tribunal Federal. O texto original prevê que políticos condenados à perda dos direitos políticos não podem concorrer novamente a cargos eletivos por até 16 anos. Esse é o caso de senadores que têm mandato de 8 anos. Um dos deputados que assinaram o projeto de lei na Câmara, o deputado Luiz Carlos Raule, do Podemos do Paraná, afirma que somente na eleição de 2024 a lei ajudou a barrar quase 2 mil candidaturas que tinham ficha suja. O parlamentar considera a norma um marco no combate à corrupção no Brasil.
1: Foi um reforço legislativo que fizemos para fortalecer a legislação de combate àqueles, né, realmente que metem a mão no jarro do dinheiro público. E o Brasil aprovou uma legislação que veio de iniciativa popular. 1,5 milhão de assinaturas foram apresentadas e essa é uma lei que pegou no Brasil. Eu acredito que hoje, nesses anos todos, próximo de 10 mil candidaturas sujas, de ficha suja, foram barrados pela legislação.
0: Pela lei de 2010, políticos condenados por crimes como lesão ao patrimônio público e enriquecimento ilícito não podem concorrer novamente durante todo o período restante do mandato e nos 8 anos seguintes. No entanto, outra lei que entrou em vigor em 2025 reduziu o prazo em que os políticos ficam inelegíveis para, no máximo, 12 anos. O texto do ano passado determina que o prazo de inelegibilidade começa com a condenação por um colegiado e será de 8 anos a partir de então, o que antecipa a contagem de prazo e reduz o tempo em que o político fica inelegível. Se houver outras condenações posteriores, a soma do período em que o candidato não pode concorrer a cargos eletivos deve ser limitado a 12 anos. No entanto, a lei mais recente prevê exceções a essa regra mais branda. Se a condenação ocorrer por crimes de maior gravidade, como lavagem de dinheiro, tráfico de drogas, terrorismo ou outros crimes hediondos, continua a valer a regra antiga, inelegibilidade de 8 anos contados a partir do cumprimento integral da pena. A lei aprovada em 2025 foi contestada pelo partido Rede Sustentabilidade no Supremo Tribunal Federal. A legenda alega que o mérito do texto aprovado na Câmara foi alterado pelo Senado, mas o projeto não retornou para a análise dos deputados, como determina a Constituição. O partido também sustenta no processo que o abrandamento das regras permite o retorno de políticos condenados por crimes graves à vida pública prematuramente. O deputado Chico Alencar, do PSOL do Rio de Janeiro, que já estava na Câmara na época da aprovação da lei da ficha limpa, defende que os ministros do Supremo decidam pela restauração do texto aprovado em 2010.
2: A lei é boa, ela é eficaz relativamente. Teria que retirar e derrubar esse facilitário, inclusive o tempo de inelegibilidade, que foi reduzido recentemente através do próprio parlamento. Então, voltar à sua formatação original seria muito saudável. Eu espero que o Supremo Tribunal Federal decida com olho num preceito constitucional, que é a integridade, que é a ética pública, que é a qualidade da representação, a partir desse princípio constitucional da impessoalidade, da publicidade, da ética, da honestidade.
0: Um pedido de vista do ministro Gilmar Mendes, em maio deste ano, suspendeu o julgamento da ação no Supremo Tribunal Federal. Antes da interrupção da análise, a relatora do processo, ministra Carmen Lúcia, já havia votado a favor da manutenção da lei da ficha limpa de 2010 nos principais principais pontos contestados pela rede. O único ministro a votar depois da relatora foi Luiz Fux, que concordou inteiramente com o voto de Carmen Lúcia. Da Rádio Câmara de Brasília, Maria Neves.
3: Segurança Pública.
20: André Fufuca, do PP do Maranhão, propõe criar a chamada culpa temerária no Código Penal, para casos em que a pessoa provoca um resultado sem intenção, mas deixa de tomar cuidados básicos diante de uma situação de risco.
18: A proposta de André Fufuca considera culpa temerária os casos em que há um risco grave e evidente de que o resultado aconteça. O objetivo, segundo o deputado, é punir com mais rigor situações de negligência extrema sem tratá-las como dolo eventual.
20: Ercílio Coelho Diniz, do MDB de Minas Gerais, apresentou o projeto que cria a Política Nacional de Prevenção à Violência contra a Mulher por meio de monitoramento preventivo de risco. A proposta prevê a identificação e o acompanhamento de situações de alto risco antes da ocorrência do crime.
18: O texto de Ercílio Coelho Diniz sugere a integração entre órgãos públicos e a criação de um Banco Nacional de Dados Estatísticos. Em casos de alto risco, o projeto permite medidas como monitoramento eletrônico do agressor e atendimento psicossocial prioritário.
20: Euclides Petersen, do Republicanos de Minas Gerais, é autor da proposta que facilita a responsabilização por crimes de violência patrimonial contra mulheres em situação de violência doméstica e familiar. A medida abrange casos de destruição, subtração ou retenção de bens, valores e documentos.
18: Pelo texto, esses crimes passariam a ser processados por ação penal pública incondicionada, sem necessidade de representação da vítima. Euclides Petersen explica que a mudança reduz os mecanismos de coerção que podem dificultar a denúncia e a responsabilização dos agressores.
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3: Votação.
20: O plenário da Câmara pode votar projeto que estabelece idade máxima de 15 anos para táxis. A proposta prevê também linhas de crédito para compra de carros novos, como informa o repórter Antônio Vital.
8: Ganhou um regime de urgência e pode ser votado a qualquer momento no plenário da Câmara projeto que define limite de 15 anos de idade para veículos usados por taxistas. A proposta apresentada pelo deputado Dr. Luizinho, do PP do Rio de Janeiro, também cria linhas de financiamento público para a compra de táxis novos. Para o autor do projeto, a lei atual não estabelece critérios claros sobre a idade máxima dos veículos, nem prevê mecanismos de apoio financeiro para a renovação da frota. A justificativa para a proposta é de que a renovação da frota de táxis dá mais segurança para passageiros e motoristas, reduz a emissão de gases do efeito estufa e estimula a profissionalização dos taxistas. O projeto prevê que o governo federal ofereça linhas de crédito específicas para taxistas autorizados. O texto não estabelece as condições de financiamento, que serão definidas por um regulamento específico, mas prevê prazos de pagamento de até 15 anos. O regime de urgência para o projeto foi criticado por deputados do Novo e do Missão. Para a deputada Adriana Ventura, do Novo, de São Paulo, é preciso definir quem precisa de carros novos e as linhas de crédito podem ter impacto nos bancos públicos.
23: Outros aspectos são importantes, principalmente como está o estado de conservação. Eu, por exemplo, eu ando num carro que tem 14 anos de uso e ele está ótimo, maravilhoso. Maravilhoso e está tudo certo. Agora outros com 14 anos talvez não tenha. Então a gente acha que esse projeto, que a criação de linhas de crédito subsidiadas por instituições financeiras oficiais, transfere risco para o setor público.
8: Já deputados da base do governo votaram a favor do regime de urgência, como explicou a deputada Érica Cocai, do PT do Distrito Federal.
23: Este projeto, ele fala da idade máxima do veículo. É bom que se tenha a noção de que são veículos que rodam bastante, então, portanto, tem uma alta quilometragem. É diferente de um veículo que é usado de forma esporádica. Ao mesmo tempo, tem um financiamento para essa renovação da frota. Isso significa modernizar o serviço e, ao mesmo tempo, valorizar os taxistas.
8: Com o regime de urgência, o projeto que define limite de 15 anos de idade para táxis e cria linhas de financiamento para veículos novos pode ser votado diretamente no plenário da Câmara sem passar pelas comissões permanentes da Casa. Além do projeto, aguarda a votação pela Câmara e pelo Senado, medida provisória que prevê o financiamento de veículos novos considerados sustentáveis por taxistas, motoristas de aplicativo e cooperativas. Ou seja, os motores precisam ser elétricos, híbridos, a etanol ou flex. Da Rádio Câmara, de Brasília, Antônio Vital.
7: Economia.
18: Lucas Ramos, do PSB de Pernambuco, defende o aumento do limite de receita para que transportadores autônomos de cargas possam ser enquadrados como microempreendedores individuais. A proposta eleva o teto anual de R$ 251 mil para R$ 400 mil e prevê atualização automática pelo IPCA.
20: Relator da matéria na Comissão de Indústria, Comércio e Serviços, Lucas Ramos avalia que a mudança torna o limite mais compatível com a realidade econômica dos caminhoneiros. O deputado reitera que os custos do setor também sofrem os efeitos da inflação.
7: Agricultura.
18: Zé Adriano, do PP do Acre, defende a aprovação de projeto que autoriza até 20 bilhões de reais para linhas de crédito destinadas à quitação de dívidas de produtores rurais afetados por perdas sucessivas. Ele informa que a medida inclui prejuízos sofridos entre 2020 e 2025.
20: O projeto de Zé Adriano retoma com ajustes o que estava previsto em medida provisória que perdeu a validade em fevereiro deste ano. O deputado argumenta que a renegociação das dívidas vai permitir que os produtores continuem a atividade agropecuária.
18: Júnior Ferrari, do PSD do Pará, apresentou projeto que aumenta as penas para quem falsificar, adulterar ou manipular ilegalmente alimentos. De acordo com o texto, a pena passa para reclusão de 10 a 15 anos, além de multa.
20: Júnior Ferrari alega que casos de contaminação e uso de componentes impróprios para o consumo têm se tornado mais frequentes. Para o deputado, a adulteração intencional de alimentos merece penas equivalentes às previstas para a falsificação de medicamentos.
7: Presidência.
18: O presidente da Câmara pediu que a população acompanhe o trabalho parlamentar ao longo do mandato e não apenas no momento do voto. Hugo Mota participou de uma premiação em Brasília, como informa a repórter Silvia Munhato.
9: O presidente da Câmara, Hugo Mota, pediu que os cidadãos acompanhem as atividades parlamentares em todos os anos de cada mandato, para que a avaliação não seja feita apenas na época das eleições. Ele ressaltou a importância dessa fiscalização em cerimônia do Prêmio Congresso em Foco 2026.
10: O que queremos dos nossos representantes? O que faz um bom deputado? O que define uma boa senadora? Perguntas como essas não podem ser feitas apenas de 4 em 4 anos, no momento do voto.
9: O Prêmio Congresso em Foco busca o reconhecimento dos parlamentares mais bem avaliados pelo público em geral e por especialistas. Mota afirmou que, como qualquer pessoa, os políticos também gostam de ter o trabalho reconhecido. Para a fiscalização do trabalho parlamentar, Hugo Mota explicou que a Câmara dos Deputados torna público todo o processo legislativo, como exige um sistema democrático. Para o presidente, cada cidadão terá uma maneira diferente de avaliar o que faz um bom parlamentar, porque são vários os pontos de vista. Mas diz que o importante é que isso não impeça a construção de consensos.
10: O parlamento existe para dar voz às muitas e legítimas divergências em nossa sociedade, mas também para que não percamos de vista o nosso senso de fraternidade. A ideia de que o futuro de cada cidadão está atrelado ao de todos os outros.
9: Os vencedores do Prêmio Congresso em Foco 2026 podem ser conhecidos na página do Congresso em Foco na internet. Da Rádio Câmara de Brasília, Silvia Munhato.
7: trabalho.
20: Alexandre Guimarães, do MDB do Tocantins, apresentou o projeto que regulamenta as premiações em rodeios, festas do peão e eventos competitivos. A proposta obriga os organizadores a divulgar previamente os valores dos prêmios, as formas de pagamento e os critérios de distribuição.
18: Alexandre Guimarães alega que muitos participantes viajam, pagam inscrição e têm despesas com transporte e alimentação e, no final, o prêmio não cobre os custos. Para ele, a medida promove mais segurança jurídica, fortalece a transparência nas relações e valoriza os profissionais do segmento.
20: Termina agora o jornal Câmara dos Deputados, produzido pela Rádio Câmara, com trabalhos técnicos de Wellington Teles e apresentação de Val Monteiro e Luciana Vieira. Uma boa noite para você.
18: A Voz do Brasil está de volta na segunda-feira. Boa noite e bom fim de semana.
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Alô, amigos da 97 FM, muito boa noite. Estamos de volta aqui nos estúdios da Jacuí para mais um Que Noite, noite desta sexta-feira. Hoje já é 28 de agosto de 2026. Joseano Dornelles na comunicação, nós vamos juntos a partir de agora, trazendo muita música boa, informações, notícias, esporte, previsão do tempo. Sempre, sempre contando com a sua sintonia, sua parceria e a sua participação aqui na 97, onde você pode deixar o seu recado, a sua mensagem, através do WhatsApp 51-3742-1090. Chuva, instabilidade, vento em algumas regiões, registro de granizo também em outras regiões. Previsão era essa de instabilidade de sexta para sábado, e a estabilidade chegou aqui para a região central do Rio Grande do Sul. 16 graus é a temperatura. Hoje também tem rock na Jacuí a partir das 10, com César Freitas aqui na 97. 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
2: É a população do Brasil, estimada em 214.211.000 habitantes em 2026, segundo os dados divulgados pelo Instituto Brasileiro de Geografia e Estatística, o IBGE, nesta sexta-feira. O número representa um crescimento de 0,37% em relação à estimativa de 2025. O levantamento considera a população contabilizada até 1º de julho deste ano e apresenta as estimativas para estados e municípios brasileiros. Então, o Brasil tem 214 milhões de habitantes, diz o IBGE.
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4: Faltando 26 minutos para as 9, 26 para as 9, temperatura 16 graus aqui para a região Centro-Serra. 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Um abraço aí vai pro nosso ouvinte lá de Xanxerê, em Santa Catarina, ligado aqui na 97. Deixou um abraço aí pra esposa. Mas não deixou o nome, né? botar pra rodar aí já já uma música bacana, então, pro nosso ouvinte que deixou a mensagem lá de Santa Catarina. O Matheus aqui de Sobradinho tá ligado também na Jacuí, pediu aí o Porcelanato. Meu amigo Joel, tudo bem, Joel? Um abraço e obrigado pela companhia aqui em Sobradinho. Calmon, duas vidas, um só coração, pro amor Terezinha da Rosa de Passa Sete. Vamos abrir o bloco aí com o Calmon.

0: Esse é o som de Matheus e Camão, basiquinho na Jacuí. 12 minutos faltando para as 9. Temperatura 16 graus. 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
0: E depois do empate sem gols pela Copa do Brasil, Grêmio e Internacional voltam suas atenções para o Brasileirão no final de semana. Mas na próxima quinta-feira o duelo é novamente entre os gaúchos, na quinta-feira que vem pela Copa do Brasil. Só nessa vez o duelo é na casa do Grêmio. Final de semana é então pelo Brasileirão, os gaúchos jogam no domingo. O Grêmio recebe às 18h30. A Chapecoense, no domingo às 18h30, tem Grêmio e Chapecoense na Arena. E o Internacional, uma hora mais tarde, às 19h30, visita o Bahia na Fonte Nova, domingo também. Os gaúchos, os dois estão com 25 pontos e são os primeiros fora da zona de rebaixamento. Primeiro, dentro da zona de rebaixamento, com 24 pontos, está o Mirassol. Depois, o Internacional é o primeiro fora da zona de rebaixamento, com 25 pontos. E com 25 também, o Grêmio é o 15º. O líder do Brasileirão segue sendo o Palmeiras, com 51.
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0: 6 minutos, faltando para as 9, 6 para as 9, temperatura está em 16 graus, previsão então de instabilidade também para o final de semana. Aliás, o Rio Grande do Sul segue sobre alerta de chuva, pelo menos até segunda-feira, né? Os principais acumulados então iniciaram pela região norte do Rio Grande do Sul, estendendo já hoje para boa parte do estado gaúcho. O sul também teve chuva mais volumosa, assim como também a área central do estado. Para amanhã e domingo, alertas laranja cobrem principalmente a metade mais norte do estado. E chuva que pode chegar até 80, 90 e 100 milímetros e vento de também 80, 90 e até 100 km por hora, dependendo da região. Então, a previsão é de instabilidade pelo menos até segunda-feira, dependendo da região, uma chuva mais volumosa com vento. Os meteorologistas seguem então com alerta. O domingo segue também a chance de chuva mais forte também, principalmente na serra, com volumes que podem aí sim chegar a 100 milímetros. Mas o final de semana vai ser de instabilidade para o Rio Grande do Sul e, dependendo da região, chuvas mais volumosas e vento. Meteorologistas já previam que aqui para a região a instabilidade chegaria nesta sexta para sábado e chegou aqui para o Rio Grande do Sul, para a região central do estado, trazendo chuva mais volumosa em algumas regiões, que deve se estender também para o final de semana. 5 minutos faltando para as 9, 5 para as 9. Temperatura 16 graus aqui para a região Centro-Serra, é a vez de Lauana Prado. 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Logo mais, daqui a pouquinho, às 10 tem Rock na Jacuí com César Freitas.